0: paga salário do povo brasileiro. Mas quando você compra de lá, você não desenvolve a indústria nacional. Quando você compra de lá, você não desenvolve tecnologia aqui. Quando você compra de lá, você não gera emprego aqui.
1: O programa Mar Aberto prevê a construção de 96 embarcações até 2032, com investimentos estimados de 32 bilhões de reais na indústria naval brasileira. Mais cedo, o presidente Lula participou em Itajaí da cerimônia de lançamento ao mar da fragata Cunha Moreira. Com 107 metros de comprimento, convés de voo e hangar para helicópteros, a fragata conta ainda com radares, sistemas de armas avançados e sensores integrados. Nesse projeto, o governo do Brasil está construindo 4 navios de guerra, com investimentos de quase 14 bilhões de reais do Programa de Aceleração do Crescimento, o novo PAC. Reportagem Graziele Bezerra.
2: A taxa de desocupação entre março e maio desse ano foi de 5,6%, menor patamar da série histórica.
3: E o rendimento médio do brasileiro aumentou.
2: Dados mostrados pela PNAD Contínua, divulgada hoje pelo IBGE.
4: O número de brasileiros procurando por uma oportunidade de trabalho retornou ao menor patamar da série histórica, iniciada em 2012. A taxa de desocupação no trimestre encerrado em maio foi de 5,6%. O índice ficou estável na comparação com o trimestre anterior e teve queda de 0,6 pontos percentuais em relação ao mesmo período do ano passado. Outro destaque da Pesquisa Nacional por Amostra de Domicílios Contínua foi a queda na taxa de subutilização, que atingiu 13,3%, o menor nível da série histórica, como explica o analista do IBGE, William Kratochwil.
5: Mais importante é quando observamos a subutilização do mercado de trabalho, ou seja, aqueles que trabalhavam menos horas do que gostariam, aqueles que estavam desalentados, aqueles que estavam fora do mercado de trabalho, mas estão potencialmente ligados a ele, que apresentaram reduções nos seus contingentes, e isso diminuiu a taxa de subutilização do mercado de trabalho, o que é um fator importante, mostrando que o mercado ele continua absorvendo a mão de obra que não estava sendo utilizada.
4: No caso dos empregados com carteira de trabalho assinada, o índice se manteve estável, com quase 40 milhões de pessoas formalizadas. No começo do ano, a gerente Fabiana Barros foi contratada em uma loja no centro de Brasília. Para ela, o cargo com carteira assinada representa tranquilidade.
6: Eu acredito que a vantagem ela é muito boa, porque além de ter os benefícios que a própria empresa fornece, que é o 13º, as férias, então assim, é muito bom.
4: O rendimento médio do brasileiro também subiu, como explica o subsecretário de Política Macroeconômica do Ministério da Fazenda, Rafael Ramires Leão.
7: O rendimento médio real dos trabalhadores no trimestre foi de R$ 3.726, uma alta de 4% em relação ao mesmo período do ano anterior. E na comparação com 2022, esse rendimento está 20% mais alto, um avanço que mostra que a queda no desemprego veio acompanhada de ganho real no bolso do trabalhador.
4: A taxa de ocupação medida pelo IBGE leva em conta empregados com ou sem carteira assinada, funcionários públicos, trabalhadores domésticos e trabalhadores que atuam por conta própria. O número de brasileiros ocupados chegou a 102 milhões e 700 mil, uma alta de 0,5% em relação ao trimestre anterior, o que representa 558 mil pessoas a mais incluídas no mercado de trabalho. Reportagem Luana Karen.
3: O governo do Brasil trabalha para tentar atualizar o teto dos microempreendedores individuais.
2: Durante participação no programa Bom Dia Ministro, produzido pela empresa Brasil de Comunicação, o ministro do Planejamento e Orçamento, Bruno Moretti, explicou que um projeto de lei será enviado ao Congresso e prevê atualização entre 2027 e 2028.
8: a gente está trabalhando aqui com a perspectiva de atualizar esse teto para um patamar aí entre 130 e 140 mil, que é mais ou menos a reposição da inflação. Isso é absorvível desde que isso seja feito de maneira escalonada, entre 2027 e 2028. Fazendo isso de forma escalonada, a gente consegue absorver nas contas públicas, a gente consegue, inclusive, cumprir todo o nosso regramento orçamentário e fiscal.
3: Criação de gado irregular, garimpo ilegal e desmatamento em área de conservação.
2: Todos esses crimes foram desarticulados em uma operação do ICMBio no estado do Pará, que terminou essa semana.
3: Durante a ação de fiscalização, o órgão encontrou fortes indícios de criação clandestina de gado dentro da Estação Ecológica da Terra do Meio.
9: Uma área de proteção ambiental que abriga diversas plantas e animais, como o macaco-aranha da testa branca, que está em perigo de extinção. Essa é a Estação Ecológica Terra do Meio, localizada entre os rios Xingu e Iriri, no Pará. Foi nessa importante área de proteção ambiental que o Instituto Chico Mendes de Conservação da Biodiversidade realizou a Operação Pasto Nulos para acabar com o desmatamento ilegal, a criação de gado irregular e o garimpo ilegal. A ação começou no dia 3 de junho e foi marcada por resistência dos invasores, que ameaçaram policiais, destruíram pontes e tentaram furtar o gado apreendido. Ao todo, foram aplicados R$6.500.000 em multas, além de bens retidos, como escavadeiras, trator, motocicletas e motores estacionários. Fiscais também apreenderam ouro ilegal e mercúrio, que é um metal altamente tóxico que contamina água, peixes e seres humanos, e 436 cabeças de gado, que agora terão outro destino, como explica o presidente do ICMBio, Mauro Pires.
10: E esse gado depois foi destinado para programas sociais, né? Para combate à fome, para a merenda escolar, né? De escolas municipais, também para hospitais, é importante dizer.
9: De acordo com Mauro Pires, os criminosos eram reincidentes, já tinham sido multados e foi encontrada uma grande rede de atividades ilegais.
10: Não se trata ali de um pequeno produtor que tinha duas, três vacas de produção leiteira ou para sua família. A gente estava falando de uma rede clandestina de criação de animais em áreas protegidas e prejudicando aqueles produtores que seguem as regras. Aquele produtor que vacina os seus animais, registra os seus animais no órgão sanitário estadual.
9: Além do ICMBio, a Operação Pasto Nulos contou com o apoio da Força Nacional, Polícia Federal, Polícia Militar do Pará e IBAMA. Reportagem Raquel Mariano.
2: O INSS inaugurou hoje a 7ª unidade do PrevBarco, a agência flutuante da Previdência que leva atendimento a comunidades afastadas dos centros urbanos.
3: O novo PrevBarco foi inaugurado em Belém, no Pará, e vai atender municípios do arquipélago do Marajó e do Amapá.
11: Uma nova agência flutuante do INSS foi inaugurada nesta sexta-feira em Belém, no Pará. O PrevBarco Belém 2 vai levar serviços previdenciários e assistenciais a comunidades ribeirinhas, indígenas e quilombolas de difícil acesso no Marajó e no Amapá. Os atendimentos ocorrem de forma direta, sem a necessidade de agendamento prévio. Durante a solenidade, o ministro da Previdência Social, Volney Queiroz, revelou o impacto pessoal que a iniciativa causou em sua gestão.
12: Esse PrevBarco, desde quando nós tivemos o primeiro contato na Previdência Social com a política do PrevBarco, foi uma coisa que me emocionou, chamou minha atenção e fez com que eu quisesse me dedicar a aumentar o número de PrevBarcos e a fortalecer essa política.
11: A presidente do INSS, Ana Cristina Silveira, defende que a nova estrutura flutuante consolida uma previdência social mais inclusiva e acolhedora.
13: O PrevBarco é, acima de tudo, um símbolo. Símbolo do Estado, cada vez abrimos para chegar às pessoas. Símbolo de uma gestão que não espera cidadão. E vai ter ele, e garantindo que nenhum brasileiro fique para trás.
11: O modelo operacional destaca-se por ser resolutivo, ou seja, ele permite que o cidadão saia com o resultado do requerimento na hora. O tratorista Isaías Rosário da Silva, de 65 anos, conseguiu a concessão da aposentadoria diretamente no barco e celebrou a agilidade do serviço.
14: Foi feliz, porque já estou com a carta já aposentado. Vai ajudar bastante. tem nem palavra, né? E agora foi maravilhoso.
11: Com a chegada do Belém 2, o Ministério da Previdência Social eleva para 7 o número de PrevBarcos em atividade simultânea nos rios da região norte. Reportagem Pedro Sardinha.
2: O Ministério das Relações Exteriores confirmou as mortes de

0: Para a Venezuela. A aeronave KC-390 Millennium da Força Aérea Brasileira decolou de Guarulhos, em São Paulo, com destino a Macaray, na Venezuela. Foram enviados médicos, cães farejadores e equipamentos especializados para apoiar a Venezuela após os terremotos da última terça-feira. São 12 toneladas de material de apoio e uma equipe de busca e resgate urbano, que reúne profissionais da Secretaria Nacional de Promoção e Defesa Civil, de militares do Corpo de Bombeiros de Minas Gerais, São Paulo e do Paraná, além de especialistas da Agência Nacional de Telecomunicações, a Anatel. A missão humanitária brasileira é coordenada pela Agência Brasileira de Cooperação do Ministério das Relações Exteriores. Priscila Machado, para a Voz do Brasil.
1: De acordo com o último balanço divulgado pelo governo da Venezuela, 920 pessoas morreram e mais de 3 mil ficaram feridas.
2: Ainda segundo o governo venezuelano, mais de 4 mil pessoas estão desalojadas e mais de 300 edificações foram afetadas.
1: Agora há pouco, a Força Aérea Brasileira informou que um hospital de campanha da Marinha do Brasil será transportado neste sábado para apoiar a Venezuela após os terremotos registrados na última quarta-feira.
2: A FAB disse que a aeronave KC-390 Millennium vai transportar, além de estrutura do hospital, equipe médica que prestará apoio aos venezuelanos.
1: A decolagem está prevista para as 8 horas da manhã, horário de Brasília, na base aérea do Galeão, no Rio de Janeiro.
2: Um estudo promovido entre pacientes com obesidade grave ou associada a outras comorbidades, como hipertensão, vai medir os impactos de canetas emagrecedoras à base de semaglutida sobre o Sistema Único de Saúde.
1: Anunciado hoje pelo ministro da Saúde, Alexandre Padilha, o estudo vai ser feito ao longo dos próximos 2 anos, com 250 pacientes do Grupo Hospitalar Conceição, do Rio Grande do Sul.
2: O ministro explicou que um dos objetivos é observar as vantagens da aplicação da medicação para o SUS e para os pacientes que, por vezes, não estão aptos à cirurgia bariátrica, por exemplo.
3: Pessoas que estão esperando na fila de cirurgia bariátrica, mas que não têm condições clínicas sequer de fazer a cirurgia. Então, se pacientes que estavam esperando conseguem reunir as condições clínicas para fazer a cirurgia bariátrica, ou mesmo se tem um impacto a ponto de reduzir a necessidade de fazer a cirurgia bariátrica. Como também nós vamos observar pacientes que têm obesidade e comprometimento cardíaco. Então, o que isso tem de impacto nesses pacientes?
1: Padilha destacou também que a adoção das canetas emagrecedoras como protocolo permanente do SUS contra a obesidade e outras doenças depende da produção da medicação no Brasil.
3: Mais da metade da população brasileira tem sobrepeso a partir da pesquisa feita pelo Vigitel do Ministério da Saúde, que faz a vigilância nas capitais do país, e um quarto da população brasileira que estão obesas. Então, nós estamos falando de dezenas de milhões de pessoas. Toda vez que você fala medicação para larga escala de uso no SUS, você tem que conseguir produzir no Brasil, ou senão você não tem sustentabilidade dessa oferta.
2: A pesquisa será realizada com recursos transferidos ao hospital pela Fundação de Apoio da Universidade Federal do Rio Grande do Sul, provenientes de aporte financeiro da produtora do medicamento.
1: A educação pública brasileira avançou em indicadores importantes.
2: A taxa de reprovação no ensino médio e de abandono escolar caíram em torno de 60% em 3 anos.
1: Por outro lado, aumentou a taxa de aprovação dos estudantes.
2: Resultados do censo escolar, divulgados hoje pelo Ministério da Educação.
1: Contribuíram para o resultado um conjunto de políticas públicas, com destaque para o programa Pé de Meia.
4: Mais estudantes permanecendo na escola, passando de ano e concluindo o ensino médio. É o que mostram os dados do censo escolar divulgados pelo Ministério da Educação nesta sexta-feira. Entre 2022 e 2025, a reprovação no ensino médio caiu 62%. O abandono escolar diminuiu 61%, enquanto a distorção idade-série, indicador que mede o atraso escolar, foi reduzida em 28% em 3 anos. No mesmo período, a taxa de aprovação aumentou 11%. Uma revolução na educação brasileira, avaliou Leonardo Barchini, ministro da Educação.
5: Para todos os indicadores, a gente teve uma melhoria significativa que a gente há muito tempo não via. E pela primeira vez, esses três indicadores estão juntos. Diminuição do abandono, diminuição da repetência e diminuição da distorção. A gente, em história recente do Brasil, nessa revolução que a gente fez nas últimas décadas de botar todo mundo para dentro da escola, a gente não tinha visto que esses fatores concomitantemente melhoraram no país.
4: De acordo com o Ministério da Educação, educação, os resultados refletem um

0: conjunto de políticas voltadas à permanência dos estudantes na escola. Entre elas, o programa Pé de Meia, que oferece incentivo financeiro para que alunos do ensino médio frequentem as aulas, concluam os estudos e participem do Enem. Foi o que destacou o ministro Leonardo Bacchini.
1: A retomada dos programas do MEC, dinheiro direto na escola, a melhoria da alimentação escolar, do recurso para alimentação escolar, para o transporte escolar, tudo isso contribui para um conjunto de melhorias que nós vislumbramos nos últimos 4 anos. Mas eu poderia dizer que o pé de meia é o carro-chefe dessa política toda de melhoria que foi implementada desde 2023.
0: O censo também aponta avanços em outras áreas da educação. As inscrições de concluintes da rede pública no Enem cresceram 46% entre 2022 e 2025. A educação em tempo integral passou de 15% para 25,8% das matrículas, atendendo quase 9 milhões de estudantes. E o número de escolas com internet para uso pedagógico aumentou 43,7%. Beneficiando cerca de 24 milhões de alunos. Os resultados são confirmados pela PNAD contínua do IBGE. Em apenas um ano, aumentou o número de jovens de 15 a 17 anos matriculados no ensino médio e caiu a proporção de estudantes fora da escola. Reportagem Pablo Mundim.
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3: Quando obras visuais não são cuidadas, cores se desbotam, traços se perdem e até o mais importante, pode se apagar aquilo que as obras representam para a história.
4: Por décadas, isso ocorreu com o mural de 15 metros que habita o nono andar do edifício sede do Ministério da Educação em Brasília.
3: A obra da artista carioca Gilda Reis, batizada de Educação, é um retrato das desigualdades do país e um lembrete de que o conhecimento é o caminho para a justiça social.
4: Na reportagem especial de Thaís Antônio, você vai saber como a restauração desse mural é também um resgate do direito à memória.
5: Uma obra marcada pela passagem do tempo, mas que passou por meses de restauração para recuperar suas cores, formas e a identidade artística originais. O mural Educação fica no nono andar do edifício sede do MEC em Brasília. Produzido nos anos 60, a convite de Oscar Niemeyer, o mural de 15 metros quadrados integra o projeto original do prédio e retrata desigualdades sociais brasileiras, destacando a educação como instrumento de transformação. A obra é da artista carioca Gilda Reis Neto. A filha de Gilda, Marta Reis, participou da cerimônia de entrega do painel restaurado. Ela não conhecia o painel pessoalmente, mas relembra que ouvia a mãe se queixar do estado em que a obra se encontrava.
6: Ela sonhou em ver esse painel restaurado. Ela passou muitos anos fora do Brasil. Quando ela voltou, ela veio a Brasília e ela disse: alguém tem que fazer alguma coisa, não pode deixar.
5: A restauração do painel contou com a participação de mais de 30 pessoas da Universidade Federal de Pelotas. Um trabalho complexo que envolveu muita pesquisa e inovação, como lembra a professora Karen Caldas, que atuou ativamente durante o processo.
7: Esse é um painel que tem uma simbologia gigantesca. Ele fala de inclusão, ele fala de educação, ele tem tudo a ver também com um projeto de pensar a educação como base.
5: João Ribeiro, servidor do MEC, se impactou ao encontrar a obra desgastada quando entrou para o quadro do Ministério há mais de 20 anos. Desde então, acompanhou e defendeu a ideia de ver a restauração acontecer. Agora, ao acompanhar o resultado final, João conta que a emoção falou mais alto.
8: Essa utopia de Brasília, essas realidades que são mostradas aqui, nessa inclusão, nessa tentativa de inclusão, de construir uma sociedade democrática, essa ideia da democracia que a gente precisa construir diariamente, né?
5: O processo de restauro do mural preserva uma obra que atravessa décadas e ajuda a contar parte da história do Ministério e também de Brasília, como destaca o ministro da Educação, Leonardo Bacchini.
9: Essa reinauguração dessa obra de arte é um dia muito marcante, especialmente para mim. E desde o começo vim aqui visitar o nono andar e ficava matutando por que que esse painel estava tão escondido e tão maltratado. Hoje é um dia de muita emoção para nós e para todos aqui que são servidores do MEC, que estão aqui há muito tempo.
5: A reinauguração encerra uma trajetória de abandono da obra que chegou a ficar coberta por tapumes. Em 1992, técnicos do IPHAN redescobriram o mural já deteriorado. Na época, uma tentativa de restauração não avançou e o Ministério optou apenas por proteger o mural com portas de vidro. O processo de restauro começou em 2025 e foi concluído este ano com suas características originais. Reportagem Thaís Antônio.
3: E essas foram as notícias do Governo do Brasil.
4: Uma realização da Secretaria de Comunicação Social da Presidência da República.
3: Com produção da empresa Brasil de Comunicação.
4: E agora com as notícias do Poder Judiciário e do Congresso Nacional. Boa noite, um bom fim de semana.
3: A gente volta na segunda-feira. Boa noite.
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12: Justiça em números 2026, estoque de processos cai e ano de maior demanda da série histórica.
13: STJ determina a criação de plano para atuação da PM paulista em manifestações públicas.
12: Justiça do Trabalho determina que a empresa recontrate tratorista demitido após voltar de internação psiquiátrica.
13: Boa noite, eu sou o Arthur Filho.
12: E eu sou Walter Lima.
13: O Poder Judiciário encerrou 2025 com 75 milhões e meio de processos em tramitação, segundo dados consolidados do relatório Justiça em Números 2026, apresentados pelo Conselho Nacional de Justiça.
12: O resultado representa redução de 3 milhões e 400 mil processos em relação ao ano anterior e deixa o acervo em patamar inferior ao registrado entre 2020 e 2023, período em que chegou a 84 milhões e 300 mil processos.
13: Os dados evidenciam que a redução do estoque processual ocorreu de um ano de alta demanda. Em 2025, ingressaram 40 milhões e 900 mil processos judiciais, 1 milhão e 400 mil a mais do que em 2024. Esse foi o maior volume de casos novos da série histórica iniciada em 2009.
12: O relatório também traz dados sobre a presença do judiciário no território nacional. Dos 5.571 municípios brasileiros, quase metade são sedes de comarca na Justiça Estadual.
13: STJ determina que o Estado de São Paulo apresente protocolo para a atuação da Polícia Militar em manifestações públicas.
12: O plano deverá ser apresentado em 60 dias corridos após a elaboração de diagnóstico inicial. Fátima Uchoa.
14: Entre as diretrizes do plano está a proibição do uso de armas de fogo fora das hipóteses legais. Caberá ao juízo da execução aprová-lo e acompanhar a implementação. A decisão da primeira turma do STJ atendeu a pedido da Defensoria Pública de São Paulo, que apontou abusos da PM durante manifestações como detenções indevidas, uso excessivo da força, de bombas de efeito moral e balas de borracha sem justificativa. O colegiado concluiu ser legítima a intervenção judicial no caso, pois a omissão do Estado em regulamentar e controlar eventuais excessos da PM e não há protocolo atual com parâmetros de atuação policial em manifestações públicas. O relator foi o ministro Paulo Sérgio Domingues.
13: A empresa deve recontratar tratorista demitido após voltar de internação psiquiátrica.
12: Para a Justiça do Trabalho, a demissão foi discriminatória. Marla Lacerda.
15: O trabalhador foi afastado das atividades por orientação médica, após quadros severos de depressão. 8 dias após retornar ao trabalho, foi dispensado. O reconhecimento de demissão discriminatória foi negado em primeira instância, mas o TRT reconheceu a gravidade da doença e condenou a empresa ao pagamento de R$ 6 mil de indenização e a reintegrar o tratorista. A discussão foi levada ao TST. O colegiado manteve a condenação, porque teria havido preconceito por parte da empresa, o que já é de entendimento do TST sobre casos que envolvam doenças psiquiátricas graves, como é o caso do trabalhador. Música.
13: Estão abertas as inscrições para a 30ª edição do curso para candidatas eleitorais Edição Brasil, voltado à formação de mulheres que vão disputar as eleições gerais de 2026.
12: A ideia é fortalecer a participação feminina na política. Adriana Carrara.
16: O curso será realizado em formato híbrido. Nos dias 8 e 9 de julho, as atividades presenciais acontecem em Brasília. Já a etapa virtual será realizada no dia 17 de julho. Ao todo, serão selecionadas 480 candidatas para a modalidade online e até 100 participantes para a etapa presencial. O curso para candidatas eleitorais é promovido pela Comissão Interamericana de Mulheres da Organização dos Estados Americanos, em parceria com a Escola de Governo da OEA e a Associação Nacional das Defensoras e Defensores Públicos, com apoio do Tribunal Superior Eleitoral e do Governo da França. A abertura do evento será transmitida ao vivo pelo canal da Justiça Eleitoral no YouTube e pela TV Justiça. As inscrições podem ser feitas até o dia 30 de junho por meio de formulário que está disponível no site tse.jus.br.
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13: A você, uma boa noite.
12: Bom fim de semana e até segunda-feira.
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17: Eu sou Paula Groba.
18: E eu sou Ricardo Nakaoka.
17: E estes são os destaques de hoje do Jornal do Senado, que começa agora.
18: Avançam medidas para combater evasão escolar de pais e mães jovens.
17: Projeto sobre atendimento médico em instituições para idosos gera debate no Senado.
18: Senadores manifestam solidariedade às vítimas de terremotos na Venezuela.
17: Boa noite.
18: Boa noite.
17: A evasão escolar provocada pela maternidade, paternidade e parentalidade precoce pode ganhar um novo enfrentamento no país. Avançou no Senado um projeto que estabelece uma série de medidas para garantir a permanência de estudantes na escola nessa situação.
18: Entre as ações previstas está a obrigação de as instituições de ensino oferecerem condições adequadas para o aleitamento materno. O repórter Bruno Lourenço traz os detalhes.
19: O projeto de lei aprovado na Comissão de Direitos Humanos impõe às redes de ensino o dever de criar condições específicas de acolhimento para que a gestação ou a chegada de um filho não signifiquem um fim dos estudos para jovens. A proposta prevê a formação de uma rede de proteção para evitar que mães, pais ou mesmo pessoas próximas responsáveis por crianças pequenas sejam privadas da formação escolar. A relatora, senadora Ivete da Silveira, do MDB de Santa Catarina, defendeu as medidas.
20: A falta dessa proteção, sabemos bem, cria pessoas que algumas das capacidades mais necessárias para a vida social, entre as quais se contam o aprendizado de padrões éticos, universais e racionais, algo diferente daqueles aprendidos no ambiente familiar, bem como a educação científica necessária como fundamento da qualificação da mão de obra, o que será imprescindível para que o futuro adulto possa adquirir bom padrão de vida.
19: O projeto, que já havia sido aprovado na Comissão de Assuntos Sociais, seguiu para a Comissão de Educação.
17: E o tratamento da hemofilia no Brasil ainda esbarra em desafios importantes, especialmente nas desigualdades de acesso a medicamentos e terapias mais avançadas entre as diferentes regiões do país.
18: Esse foi o tema de uma audiência pública realizada na Comissão de Assuntos Sociais do Senado, que buscou discutir formas de ampliar e qualificar o cuidado oferecido aos pacientes. Repórter Marcela Diniz.
21: O tratamento preventivo básico é oferecido no SUS e recentemente foram incorporados medicamentos mais tecnológicos e menos invasivos para alguns tipos de hemofilia, doença que afeta a coagulação do sangue. O Brasil é referência internacional no tratamento da doença, mas o acesso ainda não é equitativo. Pessoas que vivem longe de capitais ou regiões metropolitanas são as mais prejudicadas, segundo a presidente executiva da Associação Brasileira de Pessoas com Hemofilia, Indianara Galhardo.
22: Chega lá, olha, não tem a dose, tô
0: total do mês, tem a dose da semana e volta para casa e tem que ir toda semana. E geralmente o hemocentro não notifica antes o paciente.
1: A inclusão da hemofilia na Política Nacional de Doenças Raras e a construção de uma linha de cuidados no SUS foram outras reivindicações apresentadas durante a audiência. O senador Flávio Arnes, do PSB do Paraná, se comprometeu a elaborar um documento sistematizando essas demandas.
22: Nós vamos elaborar no Senado, como desdobramento dessa audiência pública, também um documento da linha de cuidados, ciclo da vida. Ciclo da vida é o acompanhamento de políticas públicas e precisamos avançar para coisas novas.
1: O Programa Nacional de Coagulopatias Hereditárias acompanha atualmente 35.852 pacientes. 34% deles têm hemofilia do tipo A, a mais comum, e 6% hemofilia do tipo B.
17: E o projeto que garante atendimento médico em instituições de longa permanência para idosos foi tema de debate na Comissão de Direitos Humanos do Senado. A proposta, já aprovada pela Câmara dos Deputados, recebeu críticas de todos os participantes da audiência.
18: As preocupações giram em torno da forma como o texto foi construído e dos impactos da medida na rede de cuidados aos idosos. Repórter Márcio Maturana.
23: O projeto foi criticado por todos os debatedores. O texto determina que esses estabelecimentos atuem em conjunto com o Sistema Único de Assistência Social e com o Sistema Único de Saúde. Foram apontados problemas pela representante do governo, Daniela Jenkins, do Ministério do Desenvolvimento e Assistência Social.
24: Caso isso passe, a gente vai ter um resultado absurdo, desastroso, né? E também aumentar a desigualdade. Por quê? Porque se a gente não tem um serviço público, quem depende de serviço público não vai ter acesso. Agora, quem pode pagar, vai ter.
23: A presidente da comissão, Damaris Alves, do Republicanos do Distrito Federal, quer debater mais o assunto.
25: Escrever um texto sem ouvir realmente quem precisava ser ouvido. E eu estou sentindo o peso da minha responsabilidade agora.
23: Depois da Comissão de Direitos Humanos, o texto precisa ser analisado ainda na Comissão de Assuntos Sociais.
17: E está pronto para ser analisado pelo Plenário do Senado um projeto que obriga órgãos públicos de proteção e defesa do consumidor a oferecer atendimento à distância, preferencialmente pela internet. Pelo texto, o poder público fica obrigado a garantir à população acesso a esses serviços para o recebimento e processamento de representações e denúncias.
18: De acordo com a relatora da medida, senadora Damaris Alves, do Republicanos do Distrito Federal, a falta de atendimento digital eficiente dificulta a proteção do consumidor no cenário do comércio eletrônico. A parlamentar ainda pontua que a proposta fortalece a cidadania, amplia a transparência e garante que os direitos do consumidor sejam protegidos na prática.
26: A ausência de canais digitais eficientes de atendimento público compromete a efetividade da proteção do consumidor. É necessária uma solução urgente, pois a cada ano mais e mais brasileiros são afetados e o fluxo de comércio continua a crescer aceleradamente.
17: O plenário do Senado fez um minuto de silêncio em homenagem às vítimas dos terremotos que atingiram a Venezuela. Senadores também manifestaram solidariedade às famílias e defenderam o apoio humanitário do Brasil ao país vizinho.
18: O presidente da Comissão de Relações Exteriores, senador Nelsinho Trade, do PSD de Mato Grosso do Sul, destacou a participação de equipes brasileiras na missão de ajuda e ressaltou a importância do fortalecimento dos corpos de bombeiros para atuação em emergências e resgate.
17: O Capital Moto Week, encontro de motociclistas, música e gastronomia que acontece todos os anos em Brasília, pode passar a fazer parte do calendário turístico oficial do Brasil.
18: Um projeto apresentado no Senado reconhece o evento como de relevante interesse turístico nacional. Repórter Henrique Nascimento.
27: Brasília já é parada obrigatória para motociclistas de várias partes do país durante o Capital Moto Week. O evento reúne motos, shows, gastronomia, camping e programação cultural todos os anos na capital federal. A Vanderleia de Oliveira acompanha de perto essa movimentação e diz que o encontro já virou tradição.
28: É um evento maravilhoso, tem gastronomia, tem como você pagar e montar sua barraca para dormir, tem shows, tem de tudo.
27: Um projeto da senadora Leila Barros, do PDT do Distrito Federal, reconhece o Capital Moto Week como evento de relevante interesse turístico nacional. e inclui um encontro no calendário turístico oficial do Brasil. Esse calendário foi criado para divulgar festas e eventos capazes de atrair visitantes e movimentar a economia local. Durante a discussão da proposta que criou o calendário, o então senador Fernando Farias de Alagoas destacou o potencial turístico da medida.
2: São festas e eventos que marcam os diversos calendários municipais e que poderão atrair mais turistas, desenvolvendo inclusive regiões menos conhecidas desse nosso país de dimensões continentais.
27: O projeto, que reconhece o Capital Moto Week como evento de relevante interesse turístico nacional, ainda vai passar pelas comissões do Senado.
18: Com edição de Paula Groba e trabalhos técnicos de João Lira, o Jornal do Senado fica por aqui. Acompanhe agora as notícias do Tribunal de Contas da União e da Câmara dos Deputados. Boa noite.
16: Boa noite e um bom fim de semana.
3: Minuto do TCU.
4: O Tribunal de Contas da União avaliou o programa Agora Tem Especialistas, do Ministério da Saúde. A iniciativa busca ampliar o acesso da população a consultas, exames e cirurgias com especialistas pelo SUS, o Sistema Único de Saúde. O principal ponto analisado foi a estrutura para reduzir a espera por consultas, exames e outros atendimentos. A auditoria apontou que falta integração e eficiência nos sistemas de tecnologia que deveriam gerenciar as filas e os recursos da política. Em 2025, o programa não conseguiu manter o desempenho dos anos anteriores na realização de cirurgias. Uma das razões é a falta de monitoramento, que impede que as informações sejam acompanhadas de forma adequada. O tribunal fez recomendações ao Ministério da Saúde para aprimorar a gestão do programa. Saiba mais em tcu.gov.br.
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6: Comissão aprova infiltração policial em apuração de exploração sexual.
7: Avança projeto que impõe medidas mais rígidas ao acusado reincidente.
6: Deputados estudam manter auxílio alimentação nas férias do trabalhador.
7: Proposta define atendimento para pessoas com deficiência em desastres.
6: Boa noite. Comissão aprova projeto que estabelece protocolo para pessoas com deficiência em casos de desastre ambiental. A repórter Júlia Lopes tem detalhes sobre a proposta.
8: Segundo o Serviço Geológico do Brasil, quase 4 milhões de pessoas vivem atualmente em áreas de risco no país. Dentro desse grupo estão cidadãos com algum tipo de deficiência ou dificuldade de mobilidade, que se encontram entre os mais vulneráveis. Diante desse cenário, a Comissão de Integração Nacional e Desenvolvimento Regional aprovou o projeto que estabelece regras específicas para o atendimento de pessoas com deficiência ou com mobilidade reduzida em situações de emergência. O texto aprovado incorporou as modificações da Comissão de Defesa dos Direitos das Pessoas com Deficiência e define que o Sistema Nacional de Proteção e Defesa Civil será responsável pela coordenação, implementação e monitoramento desses protocolos. O relator da proposta, deputado Tiago De Joaldo, destaca que essas pessoas enfrentam barreiras físicas, comunicacionais e sociais que dificultam a evacuação e o acesso à ajuda e que a adoção desses protocolos é fundamental para garantir mais segurança.
9: A gente sabe da dificuldade que as pessoas com deficiência principalmente têm, né, de participar do processo de evacuação, do processo de resgate, e esse projeto de lei ele busca exatamente trabalhar antecipadamente, né, a política nacional voltada a se prever, inclusive a identificação de mapas, onde é que existem pessoas com deficiências, em lugares de riscos, para que antecipadamente a Defesa Civil possa preparar planos de evacuação específico, que aqueles lugares que poderão servir como local de concentração das pessoas evacuadas e resgatadas tenham acessibilidade, enfim, de uma forma que essas pessoas sofram menos quando essas situações difíceis acontecerem.
8: De acordo com o IBGE, o Brasil tem mais de 14 milhões de pessoas com deficiência, o que representa 7,3% da população com 2 anos ou mais. Esses números reforçam a necessidade de políticas públicas específicas para garantir segurança e atendimento adequado em momentos de emergência. Entre as medidas previstas na proposta estão a identificação e o cadastramento de pessoas com deficiência que vivem em áreas de risco, a inclusão de um capítulo específico nos planos de contingência, a capacitação de agentes para atendimento especializado, além de garantia de acessibilidade em abrigos e centros de assistência. O projeto também prevê a divulgação de informações em formatos acessíveis e a criação de mecanismos de coordenação entre órgãos públicos, a sociedade civil e instituições especializadas. O projeto, que busca melhorar os protocolos de segurança e atendimento das pessoas com deficiência ou com dificuldade de mobilidade no âmbito da Política Nacional de Proteção e Defesa Civil, agora aguarda análise na Comissão de Constituição e Justiça. Da Rádio Câmara de Brasília, Júlia Lopes.
3: Meio Ambiente.
5: Felipe Beccari, do Podemos de São Paulo, apresentou o projeto que institui a Virada Nacional da Castração de Cães e Gatos. A iniciativa prevê a realização anual de mutirões gratuitos de esterilização em todo o país, com prioridade para famílias de baixa renda e animais em situação de rua.
10: Segundo Felipe Beccari, a proposta busca reduzir a superpopulação e o abandono de animais, além de prevenir doenças que podem afetar a saúde pública. O texto também prevê a ações de educação para guarda responsável e integração com campanhas de vacinação e proteção animal.
3: Transportes.
5: Comissão aprova projeto que aumenta a segurança de pedestres com deficiência. A repórter Maria Neves tem mais informações sobre o texto.
11: A Comissão de Viação e Transportes da Câmara aprovou o projeto do deputado Murilo Galdino, do Republicanos da Paraíba, que visa aumentar a proteção da pessoa com deficiência ou com mobilidade reduzida no trânsito. A proposta prevê expressamente que condutores de qualquer tipo de veículo serão sempre responsáveis pela segurança dos pedestres, especialmente das pessoas com problemas de locomoção. Como ressalta o relator, deputado Alexandre Guimarães, do MDB do Tocantins, o Código de Trânsito já determina que os motoristas são responsáveis pela segurança dos pedestres, mas não faz menção específica à proteção das pessoas com deficiência.
12: O projeto visa alterar do artigo 29 do Código de Trânsito Brasileiro, que é um artigo que visa a proteção dos carros maiores para os menores, dos menores para os ciclistas e motocicletas, dos ciclistas e motocicletas, todos para os pedestres. Traz uma condição declaratória de proteção ainda maior para as pessoas com vulnerabilidade e deficiência no trânsito. Então, essas pessoas com capacidade reduzida e deficiência são inseridas agora no corpo desse texto.
11: Alexandre Guimarães ressalta que o Brasil já conta com normas que reforçam a proteção das pessoas com deficiência no trânsito, como a Lei Brasileira de Inclusão. O deputado sublinha que essa legislação impõe ao poder público e aos particulares o dever de garantir acessibilidade e segurança no uso das vias públicas e dos serviços de mobilidade urbana. No entanto, na opinião do deputado, ainda assim, as mudanças na lei são fundamentais por dar ênfase ainda maior à responsabilidade dos motoristas. Segundo ele, sem isso, a proteção dos pedestres com deficiência ou mobilidade reduzida permaneceria prejudicada. A proposta, que reforça a proteção de pessoas com deficiência ou mobilidade reduzida no trânsito, ainda será analisada pela Comissão de Constituição e Justiça. Da Rádio Câmara de Brasília, Maria Neves.
3: Direitos Humanos.
10: Comissão aprova infiltração policial para investigar exploração sexual de crianças e adolescentes. A repórter Mônica Tati explica a questão.
13: Projeto aprovado pela Comissão de Segurança Pública e Combate ao Crime Organizado da Câmara dos Deputados prevê medidas de reforço contra o tráfico, a prostituição e a exploração sexual de crianças e adolescentes. O texto reconhece essas práticas como atividades típicas de organizações criminosas e permite a adoção de instrumentos legais, como a infiltração de agentes policiais.
0: Segundo o autor do projeto, o deputado delegado Paulo Bilinski, do PL de São Paulo, a infiltração já está prevista na Lei das Organizações Criminosas, mas é preciso prever uma nova legislação no caso específico de crimes sexuais contra crianças e adolescentes. Paulo Bilinski ressalta que muitos aliciadores e intermediadores operam por meio de redes sociais, fóruns fechados e plataformas de comunicação criptografadas, de difícil acesso para investigação.
1: A característica do crime de pedofilia, de tráfico de crianças, a principal característica é que são ambientes extremamente fechados. Como você investiga um lugar de onde não sai informação? A única forma de investigar é com a infiltração. O Brasil tem uma dificuldade de fazer infiltração policial, que é um ambiente sem a prática e sem o costume. É um método de produção de prova que existe no Brasil, na legislação, faz tempo, mas não é empregado dessa forma, com essa facilidade.
0: O texto também amplia as medidas de proteção aos agentes infiltrados e aos seus familiares, como escolta, alteração de identidade, mudança de domicílio e eventual inclusão em programas especiais. A proposta busca ainda aprimorar a cooperação internacional, facilitando o intercâmbio de informações e operações com outros países. O projeto, que reforça o enfrentamento ao tráfico e à exploração sexual infanto-juvenil, será analisado pelas comissões de Previdência, Assistência Social, Infância, Adolescência e Família e de Constituição e Justiça e de Cidadania. Depois seguirá para a votação no plenário da Câmara. Da Rádio Câmara de Brasília, Mônica Tati.
3: Saúde.
5: Josivaldo JP, do União do Maranhão, defende a aprovação de projeto que cria uma política nacional de apoio a crianças e adolescentes neurodivergentes. Autor da proposta, ele explica que o objetivo é ampliar o acesso a diagnóstico, terapias e apoio escolar, com prioridade para famílias em vulnerabilidade.
6: Josivaldo JP também aponta que o projeto prevê a criação de um fundo nacional para financiamento de centros de atendimento, serviços itinerantes e formação de profissionais especializados. De acordo com o congressista, a maior parte dos recursos será destinada a famílias inscritas no CadÚnico.
3: Segurança Pública.
5: Proposta em debate na Câmara impõe medidas mais rígidas para acusados que cometam novos crimes. Saiba mais na reportagem de José Carlos Oliveira.
14: A Câmara dos Deputados analisa a proposta que altera o Código de Processo Penal para impor regras mais duras para criminosos reincidentes. O texto do deputado Domingos Sávio, do PL de Minas Gerais, permite à Justiça decretar a prisão preventiva de acusado preso novamente em flagrante após ter sido liberado em uma primeira audiência de custódia. Domingos Sávio argumenta que a medida vai prevenir a repetição de crimes cometidos por pessoas que já possuem histórico criminal e processos pendentes.
15: Prendeu uma vez, teve audiência de custódia, você tem o direito de ficar livre para responder em liberdade, mas foi preso pela segunda vez, houve uma reincidência, ele fica preso preventivamente enquanto tramita o seu julgamento para decidir qual é a pena. Ou seja, acaba com esse prende e solta. Isso está desmoralizando a polícia e incentivando o crime. Portanto, o meu projeto de lei que irá contribuir nessa guerra contra o crime.
14: A proposta foi aprovada na Comissão de Segurança Pública, inclusive com novas regras para facilitar a ação policial nas prisões em flagrante. Uma das alterações valida o flagrante baseado em denúncia anônima ou fundada suspeita, desde que haja descrição detalhada das circunstâncias objetivas que levaram à ação policial. O texto aguarda a análise da Comissão de Constituição e Justiça, onde já recebeu o apoio da relatora. A aprovação definitiva na Câmara depende da apreciação do plenário. Da Rádio Câmara de Brasília, José Carlos Oliveira.
3: Comissões.
6: Relatório de comissão externa sobre feminicídios no Rio Grande do Sul, aprovado neste primeiro semestre, propõe diversas medidas para combater o problema. A repórter Daniele Lessa nos conta as medidas sugeridas.
19: O feriado de Páscoa do ano de 2025, com 12 assassinatos de mulheres, foi o motivo de criação da comissão externa sobre feminicídios no Rio Grande do Sul, que após realizar 43 reuniões e ouvir mais de 300 pessoas, aprovou seu relatório. Relatório final, com um diagnóstico da violência e com 95 propostas para o Estado e para uma política nacional de enfrentamento. A coordenadora da comissão, deputada Fernanda Melchiona, do PSOL Gaúcho, disse que o trabalho continua, agora levando as propostas a diferentes órgãos e cobrando medidas efetivas.
17: E a ideia não é um relatório final da comissão, é um relatório parcial para que a gente possa, até o ano de 2026, final do ano, a nossa comissão tem até janeiro de 2027, cobrar o que está sendo feito.
19: Entre as propostas estão o aumento da estrutura de atendimento à mulher, especialmente em pequenas cidades rurais e no litoral norte, que não conta com nenhuma delegacia da mulher, ampliar o alcance de ações que funcionam, como colocar tornozeleiras eletrônicas em agressores, garantir o aumento de recursos federais para o combate ao feminicídio nos estados, por meio de aprovação de projeto de lei, e também ações de educação e comunicação que possam alterar a cultura de violência.
20: Que esclareça, que enfrente, não apenas que anuncie tantos feminicídios. Não basta para nós apenas a contabilidade macabra e perversa. Nós queremos que se fale da vida dessa mulher, que se humanize, que se diga que ela era mãe, que se diga que ela era filha.
19: Em 2025, no Rio Grande do Sul, foram 80 feminicídios consumados e 264 tentativas. Da Rádio Câmara de Brasília, Daniele Lessa.
3: Justiça.
5: A Comissão de Relações Exteriores aprovou o projeto que restringe a prisão preventiva de policiais investigados por ações em serviço. A reportagem é de Luiz Cláudio Canuto.
21: A Comissão de Relações Exteriores e de Defesa Nacional da Câmara aprovou o projeto que restringe a prisão preventiva e medidas cautelares contra agentes de segurança investigados por atos praticados durante o serviço. O texto altera o Código de Processo Penal. Segundo o projeto, juízes só poderão determinar prisão preventiva ou medidas cautelares daqueles profissionais se houver demonstração inequívoca de que a conduta não ocorreu em legítima defesa ou no estrito cumprimento do dever legal. O autor da proposta, deputado Coronel Assis, afirmou que o objetivo é proteger quem atua em situações de alto risco. O relator, deputado General Girão, do PL do Rio Grande do Norte, recomendou a aprovação do texto. Na avaliação dele, a proposta não afrouxa o controle penal, mas exige uma motivação mais robusta para que não haja a prisão do policial.
22: Esse poder de polícia nunca foi tão desmoralizado no nosso país. Nós precisamos tratar com rigor a criminalidade. E é claro, e precisamos dar respaldo aos nossos policiais que combatem a criminalidade para que eles não sejam perseguidos. O que se vivencia hoje no Brasil é isso. Muitas decisões são tomadas de rompante por magistrados, condenando policiais, às vezes até mesmo dentro da própria corporação, tirando da rua, proibindo promoções policiais. Policiais que foram envolvidos em algum tipo de atuação de enfrentamento ao crime, já considerados no carimbo na testa como sendo culpados. Não, não é assim que deve se tratar o policial. A gente tem que dar respaldo para que ele possa ter, sim, a autoridade de defender a sociedade.
21: A regra valeria para policiais, militares, policiais penais e, por sugestão do relator, também para os integrantes de polícias legislativas. Segundo o texto, para decretar a prisão, a autoridade judicial deve comprovar que o ato do agente não se enquadra em duas situações específicas: excludente de ilicitude prevista no Código Penal, como legítima defesa, e estrito cumprimento do dever legal. E também contexto de risco iminente ou ameaça grave à ordem pública ou à integridade física, inclusive de outra pessoa, em que o uso da força tenha sido necessário e proporcional. O projeto que restringe a prisão preventiva de agentes de segurança em serviço está na Comissão de Segurança Pública e Combate ao Crime Organizado. Em seguida, vai à Comissão de Constituição e Justiça antes de seguir para o plenário. Da Rádio Câmara de Brasília, Luiz Cláudio Canuto.
3: Trabalho.
6: Câmara debate proposta que garante a manutenção do auxílio alimentação durante as férias. O texto já está sendo analisado pelas comissões, como informa a repórter Sofia Peçanha.
23: A legislação trabalhista considera que o auxílio alimentação não integra a remuneração do empregado. E com isso, muitas empresas descontam o valor do vale quando o trabalhador sai de férias ou de licença, por exemplo. Esse entendimento, no entanto, pode mudar se avançar na Câmara dos Deputados o projeto sobre o assunto. O autor da proposta, o deputado Acácio Favacho, do MDB do Amapá, entende que quando a empresa concede o auxílio alimentação, o empregado passa a contar com o valor no orçamento, não sendo justo reduzi-lo em situações justificadas de ausência, como férias, uso de banco de horas, motivo de doença comprovada, acidente de trabalho, licença maternidade e licença paternidade. O projeto já foi aprovado pela Comissão de Trabalho, onde o relator, o deputado Ricardo Maia, do MDB da Bahia, reforçou que a alimentação é um direito social essencial à dignidade e ao bem-estar do trabalhador. Ele concordou que a manutenção do benefício em períodos justificados de ausência é uma forma de garantir segurança alimentar e proteção social.
2: A finalidade principal do auxílio alimentação é promover a segurança alimentar, um pilar que não pode ser removido justamente quando o trabalhador mas precisa dar tranquilidade para o seu descanso e recuperação.
23: Segundo a proposta, a regra não vale para afastamentos com recebimento de benefício previdenciário, como nos casos de auxílio-doença pago pelo INSS. O projeto que proíbe o desconto do auxílio alimentação durante as férias e outras faltas justificadas será analisado agora pela Comissão de Constituição e Justiça. No entanto, o deputado Jorge Guetem, do Republicanos de Santa Catarina, apresentou um requerimento de redistribuição para que o texto também seja analisado pela Comissão de Finanças e Tributação. Esse pedido ainda aguarda a decisão da Câmara. Da Rádio Câmara de Brasília, Sofia Peçanha.
4: Votação.
5: Glauber Braga, do PSOL do Rio de Janeiro, reclama da demora do Senado para votar o fim da escala 6x1 já aprovado na Câmara. O parlamentar cobra que os senadores avancem na análise da matéria sem novos adiamentos.
10: Glauber Braga argumenta que o fim da escala 6x1 dará mais tempo de descanso e melhores condições de vida para os brasileiros. O parlamentar afirma que o modelo atual prejudica trabalhadores submetidos a jornadas exaustivas, especialmente em atividades de maior desgaste físico.
5: Termina agora o Jornal Câmara dos Deputados, produzido pela Rádio Câmara, com trabalhos técnicos de Wellington Teles e a apresentação de Val Monteiro e Luciana Vieira. Uma boa noite para você.
10: A Voz do Brasil volta na segunda-feira. Boa noite e bom fim de semana.
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0: 10 e 3.
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4: A noite vai ser muito boa. Vai rolar bons pensamentos e boa música. Esse é o No Ritmo do Amor. E eu, Ana Paula Barros, tenho um encontro marcado com você aqui na rádio. Todas as noites. Pra gente falar de amor. Para participar, 3499-136-2203. Esse é o George Benson.

0: Lulu Santos, Um Certo Alguém, e antes Lady Gaga com Bruno Mars, Die With A Smile. Um beijo para o Ocimar, final do telefone 2294. Um beijo também para o José Antônio. Ana, eu adoro o seu programa. Mande um abração para todo mundo que trabalha comigo no Marambaia Hotel. Obrigada, José. Uma ótima noite para você. E Washington também. Participa, só que no meu Insta. Não sou Ana Paula Barros. Muito obrigada. Washington, _ 4972.
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0: 10h29.
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2: Para participar do No Ritmo do Amor é no WhatsApp e a hora que você quiser. 3499-136-2203. Você pode deixar o seu alô, o seu hello, lá no meu Insta, no Sou Ana Paula Barros. Você já sabe, agora tem Adele.

Morrissey, Babe Come Back. E aqui no WhatsApp, um beijo para o Murilo, final do telefone 0488. Um beijo também para a Simone, ela manda um beijo para o Arthur, o seu namorado há 7 meses. Aninha, sou separada e depois de tantos anos conheci o Arthur. Estamos muito felizes e começando um novo relacionamento. Que Deus abençoe vocês, Simone. Obrigada pela sua participação. E um beijo também para o Leonardo, ele gostaria de ouvir Seu Crazy. E logo, logo, o Rogério coloca na programação pra gente.

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0: 10h58.
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2: Nessa noite eu tenho uma boa notícia pra você. Lembra, eu sempre falo aqui no programa que todas as coisas cooperam para o nosso bem. Você pode não perceber ainda, mas tudo está silenciosamente se alinhando a seu favor. Faça apenas a sua parte, seja obediente. Essa sequência eu começo com Nelly e Kelly Rowland. Dilema.

Sucesso nos anos 90, Ordinary World com Duran Duran. Antes, Para Matar a Saudade, do Peninha, Sonhos. Música que a Mônica, final do telefone 8199, nos pediu. Um beijo para você, Mônica. Um beijo também para o Valdir, e ele manda um abração para todo mundo que está na lanchonete do Neto, curtindo o No Ritmo do Amor. Valdir, muito obrigada pela sua participação. Uma linda noite. Beijo também para a Sônia Miranda, ela participa no meu Insta. Ela é fã do Paralamas do Sucesso e já tem Paralamas do Sucesso aqui no Ritmo do Amor, Soninha.

Encerrando a sequência Paralamas do Sucesso com a Marisa Monte, o amor não sabe esperar. Eu volto depois do intervalo comercial e conto com a sua companhia, aliás, todas as noites, hein?

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6: 11:26.
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7: Você é muito bem-vindo e pode participar a hora que você quiser. 3499-136-2203. Esse é o nosso WhatsApp. Você pode pedir a sua música romântica preferida, pode mandar um beijo para quem você gosta ou uma pessoa que é especial na sua vida. Faça aquela homenagem gostosa para quem você ama. Eurythmics, Miracle.

programação Ken, Everybody's Changing. E aqui no WhatsApp, um beijo para Shirley, final do telefone 4912. Um beijo também para a Regina. Ana, eu adoro o seu programa, sou fã do Roberto Carlos. Regina, hoje eu vou tocar Cama e Mesa. Aguenta aí, espera só mais um pouquinho. Eu quero mandar um beijo também para o Lucas, que trabalha comigo aqui na rádio. Meu sonoplasta querido, bom trabalho para você. E obrigada pela sua companhia todas as noites.

0: Hoje eu encerro e muito bem no ritmo do amor. Jorge Vercillo, que nem maré. Antes, Benson Boone, Beautiful Things. Obrigada pela sua companhia e obrigada também pela sua participação no 3499-136-2203. É uma delícia ter você pertinho, curtindo a programação junto comigo. Eu te espero todas as noites aqui na rádio e sempre lá no meu Insta, no Soa, na Paula Barros. Beijo da Ruiva, fica bem.
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1: Agora juntou a brutalhada mesmo. Paraná e o Goiás.
2: Segura, né, Rafael?
3: Pé vermelho e os comedores de piqui.
1: Vambora.

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0: 3 e 4.
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0: 3:37.
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0: 6:28.
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1: 7:09.

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3: 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Agora são 8 horas e 3 minutos, 8 e 3.

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4: 8:06.
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0: Aô! Trem danado de mão, 8:08, 8:08. Nando Vieira tá chegando por aqui pra fazer companhia pra você nessa bela manhã de sábado em mais um programaço pela Nova Era FM. Bom dia, alegria! Que eu cheguei chegando! Vambora! Hoje a gente vai até meio-dia com muita música bacana pra você. Nando Vieira te fazendo companhia nessa bela manhã de sábado, dia 27 de junho de 2026. E tem muita coisa bacana por aqui, hein? Tem muita coisa boa por aqui no nosso programa de hoje. A gente começa assim, hein? É bom o Alan Jackson, hein? Bom demais. Em ritmo. Em ritmo. Olha aí, ritmo de pecuária pra você. Falar em pecuária, semana que vem começa a pecuária aqui em Uruaçu, né? Semana que vem já começa aí a pecuária aqui em Uruaçu e a Rádio Nova Era FM vai estar lá com o nosso stand lá na pecuária, fazendo toda a cobertura lá da programação da pecuária aqui em Uruaçu. Isso é exclusivo para você, viu? E é claro, a gente vai falar sobre isso daqui no andar do programa. A gente vai falar sobre isso já já para você. 8:10, bom dia, alegria, mais do que especial de sábado. Está com você aqui na nossa Nova Era FM, na ZYV 932. Nova Era FM modulando em 99.5 MHz em Uruaçu. Seja muito bem-vindo, seja muito bem-vinda, né? A mais um programaço. E eu já tô por aqui, ó, firme, forte e feliz da vida, com 22 graus agora em Uruaçu, clima mais do que maravilhoso. E na parte mais, no horário mais quente do dia, pode chegar aos 32 graus, na madrugada teve aí seus 19 graus. Portanto, mais tarde vai fazer aquele calorzinho gostoso e o ideal é você se hidratar bem, viu? E vambora! 3362-3357-1549 é o WhatsApp da Nova Era FM. Já tá liberadíssimo pra você participar com a gente, pedir a sua música, mandar o seu alôzinho mais do que especial aí pra quem você gosta, pra quem você curte. Vem pra cá, vem fazer companhia pra Nando Vieira até meio-dia, tá bom? Você ligou o rádio, agora você fica por aí, você aguenta que até meio-dia a gente tá juntinho e coladinho nas ondas da 99.5 com mais um programa Bom Dia Alegria especial de sábado. Vamos começar o nosso programa? E aí, quem é você que tá ligadinho comigo aí, ó, em todos os bairros da cidade de Uruaçu, muito bom dia pra você que está nas cidades vizinhas, né? Muito bom dia, obrigado pela companhia e vem participar com a gente aí, ó, você de Campinorte, é pra você aí lá do Jereaçu, Popular Matão, Água Branca, pra você aí do Funil, né? Na região aqui de Niquelândia, pra você que tá ali, ó, próximo a Barro Alto, lá em Barro Alto, a Rádio Nova Era FM também está na cidade de Barro Alto. Vambora, gente, vem participar comigo, 62-3357-1549. Pra você que ainda não tem agendado o número do WhatsApp da rádio aí no seu celular, agenda aí, 62-3357-1549. E vem pra cá, vem fazer parte da família Nova Era FM, participando com a gente da programação da Nova Era, principalmente hoje, sabadaço, sabadaço, sabadaço! Eita coisa boa! Segura, potência! Segura!
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0: Nós é bom com força, rapaz. Eita, mundão danado de vão, hein, senhor? 8:13, 8:13, tem novidade na Nova Era FM. A partir da próxima semana, fica ligadinho por aqui que já já a gente vai falar sobre isso. Oi! 8:13, música chegando pra você, a gente começa assim, ó, nesse pique. Aô, Rio Negro e Solimões. Essa é boa.
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0: Segura aí que eu já volto.

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0: 29.
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0: Bom dia, bom dia, bom dia, alegria. Já de volta com você, depois de um pequeno intervalo comercial, Nando Viana já está de volta aqui no nosso Bom Dia Alegria de sábado. Bom dia para você que está ligadinho comigo aí, acompanhando a programação da rádio pela internet. Um ótimo dia para você. Você acessar aí Nova Era FM, Uruaçu, você vai acompanhar toda a movimentação aqui dentro do estúdio aqui da Nova Era. Já já tem mensagens aqui no nosso WhatsApp, a gente vai jogar no ar já já para vocês aí, tá bom? Você que tá aí, ó, mandando mensagem pra gente aqui, aguenta firme aí, já, a gente vai colocar no ar as mensagens e mandar os bons dias mais do que especial aí pra galera que sempre acompanha a programação e tá sempre ligadinha com o Nando Vieira aí no nosso Bom Dia Alegria especial de sábado. Semana que vem tem novidade na Nova Era. Pra você que tá sempre ligadinho comigo aí, ó, fica ligado, semana que vem tem novidade pra você na próxima semana. Já já a gente vai falar sobre isso aí. Beleza? Vamos junto agora, são 8h31, 8 horas e 31 minutos. Aqui é pouco papo, mais música pra você. Olha aí, pra você que tá. Pra você que gosta aí de uma música apaixonada. Essa eu vou te contar, viu? Essa eu vou te contar. Aqui o bicho pega e essa é apaixonante, essa música.
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0: A música do passado e a música do presente encontrando aqui na Nova Era FM do nosso Bom Dia Alegria. Leandro e Leonardo, ponto fraco, 8h32.

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1: 8h49, hein?

0: Já estou de volta com você, agora são 8:49. 8:49, muito bom dia para você ligadinho com Nando Vieira. Nosso programa de hoje, bom dia, alegria especial de sábado. Já tem gente falando com a gente aqui. Alô, Débora Stivel, bom dia para você. A Débora, ela está na Fazenda Primavera. Muito bem. Ô, Débora, bom dia para você aí, bom dia a todos aí, tá bom? E ela tá pedindo uma música com Rio Negro e Solimões, Romântica. Ótimo. Já a gente vai tocar para você, beleza? Fica tranquila que a gente vai tocar já para você o Rio Negro e Solimões. Raimundinha também tá falando com o Nando Vieira aqui. Alô? Oi, Raimundinha, bom dia.
1: Bom dia, Nando Vieira, tudo bem?
0: Tudo.
1: Mandou uma música aí pra nós com Mato Grosso Matias, Memórias. Tenha um dia abençoado por Deus. Bom dia de sábado.
0: Oh, Raimundinha, bom dia, bom dia. Obrigado. Que você também tenha um dia muito abençoado aí, tá bom? Raimundinha, ontem Nando Vieira esteve aqui na Nova Era FM. Encontrei com a Raimundinha, acho que ela veio aqui resolver alguma coisa com o pessoal e eu encontrei a Raimundinha, conheci a famosa Raimundinha ontem. Raimundinha, foi um prazer ter conhecido você, tá bom? Obrigado aí. A Raimundinha é uma ouvinte assídua aqui da programação da Nova Era FM, né? Já ganhou vários prêmios aí também. A Raimundinha já ganhou prêmios aqui também na Nova Era FM, inclusive no programa de sábado, né? Foi um dos primeiros programas que nós fizemos aqui no sábado com Nando Vieira. Raimundinha foi uma das sortudas aí que levou o prêmio do dia. Muito bem. Bom dia pra você, Raimundinha. Já a gente vai tocar pra você aí, tá bom? O Mato Grosso e Matias, já a gente toca pra você. Agora são 8:51, 8:51. Muito bom dia. Bom dia pra você que tá ligadinho comigo aí nas fazendas aqui da região, né? Um ótimo dia pra você, um ótimo dia pra sua família. Eu quero mandar um alôzinho especial aqui pro meu amigo Marcelo. Eita, deu um branco aqui. Nosso querido amigo Marcelo, lá da Tradicional Veículos. Marcelo tá sempre ligadinho com a gente. Nos finais de semana ele vai pra fazenda, né? E lá na fazenda o rádio dele, ele falou que o rádio é ligado 24 horas por dia. Mandar um alôzão especial aqui pro Marcelo, lá na Tradicional Veículo. Marcelo e toda a sua família tá sempre ligado aqui na Nova Era FM. Um abraço para vocês aí, um ótimo dia. Aproveita aí o finalzão de semana, né? Eita, coisa boa. Vamos falar de futebol aqui um pouquinho? O negócio tá bom, hein? Vamos lá. A estratégia da CBF para protestar contra a anulação do gol do Vini Júnior. Olha aí, Vini Júnior fez um golaço aí, né? E aí foi anulado aí pelo VAR. A CBF, Confederação Brasileira de Futebol, sabe que não terá resposta sobre o ofício que enviou a FIFA, Federação Internacional de Futebol, reclamando da atuação do VAR na anulação de um gol de Vini Júnior na vitória contra a Escócia. A entidade brasileira quis registrar um protesto formal para marcar território e, quem sabe, influenciar a arbitragem para que esse tipo de decisão, que a seleção entendeu como equivocada, não se repita. A ideia é dar uma resposta aos torcedores, adotando uma postura semelhante à dos clubes brasileiros junto à CBF nas competições nacionais, quando há divergência sobre decisões dos árbitros. A CBF enviou um protesto por carta ao presidente da FIFA, Giannini, assinada pelo presidente da entidade nacional. O site apurou que a FIFA manterá o seu procedimento e não irá responder à contestação. A Argélia também fez um protesto contra a arbitragem e não teve resposta. Eita, que eu vou te falar, viu? No duelo contra os escoceses, o Brasil vencia por 1-0 quando Vini Júnior recebeu a bola, roubou a bola, né, do adversário e avançou e balançou as redes. O árbitro César Ramos não marcou falta, mas foi acionado pelo VAR e na revisão anulou o gol, dando falta do atacante brasileiro. A coordenação da seleção, o coordenador da seleção, Rodrigo Caetano, questionou o motivo de a atuação do VAR ter sido diferente, por exemplo, no gol da Argentina, no duelo contra a Argélia. Messi deu um toque para trás do zagueiro, um toque por trás do zagueiro. A arbitragem marcou falta, mas não deu cartão amarelo e tampouco houve intervenção do VAR. É, daí o negócio é o seguinte, meu amigo, o pau que dá em Chico, dá em Francisco. Você vai botar pra, né, fazer funcionar, tem que fazer funcionar com todo mundo. É isso aí? Mas a gente sabe que a FIFA, né, não vai fazer nada, ela não vai questionar nada, deixa a bola, vida que segue, né? Vambora. Mas tá bom, Brasil tá ganhando e segunda-feira tem jogo, hein? Segunda-feira Brasil joga contra o Japão. Será que passa? Será que o Brasil leva? Eu não sei, hein? Eu não sei. Será que o Brasil ganha o jogo de segunda-feira contra o Japão? O Brasil entra em campo novamente contra o Japão segunda-feira às 14 horas, horário de Brasília, em Houston, pela segunda fase da Copa do Mundo. É a primeira eliminatória. Quem vence avança às oitavas de final. O Brasil tem que vencer, né? O Brasil tem que vencer esse jogo. Não tem jeito. O Japão não é um time que bota medo, mas, né, não, também não pode vacilar, não. Não foi à toa que tá chegando onde já chegou. Vamos lá, agora são 8h56, 8 horas 56 minutos. Um ótimo dia pra você que tá ligadinho com o Nando Vieira aqui nas ondas da 99.5 Nova Era FM. E a gente vai juntinho até meio-dia com muita música bacana pra você. E eu tô aqui tentando encontrar a música da nossa querida, que pediu a música romântica aqui com Rio Negro e Solimões, e tá na ponta da agulha, a gente vai ouvir agora, e essa dói, viu? Vamos lá, Rio Negro e Solimões chegando pra você, romântica. Eita, trem danado, hein? Aí, Raimundinha, você pede e a gente toca pra você. Aliás, não foi a Raimundinha, né? Não. Foi a Débora Stivel. Aí, Débora, bom dia.

0: Paixão, segura, agora são 9 horas e 4 minutos, 9 e 4 na Nova Era FM.
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Eita, que é bom demais, é bom demais, é bom demais. 9:04, 9:04, muito bom dia pra você. Ligadinho com o Nando Vieira na Nova Era FM. Eu vou tentar jogar aqui uma galera no ar aqui agora pra falar com a gente aqui, porque o nosso querido amigo Betinho, ele está deixa eu ver se eu consigo falar com ele aqui. Alô, Betinho, bom dia. Alô, Betinho, bom dia. Alô, Betinho. Alô, Betinho, bom dia. Rapaz, cadê o Betinho? Betinho sumiu. Eita, Betinho, Betinho, cadê você, meu jovem? Caiu a ligação aqui. Já a gente tenta contato aí com o nosso amigo Betinho. Betinho vai fazer uns flashes aqui com a gente. Vai estar com a gente aqui na programação da rádio até meio-dia, né? Ó, o Betinho de novo aqui. Segura. Alô, Betinho, bom dia. Rapaz, cadê o Betinho? Alô, Betinho, bom dia. Alô, Betinho. Alô, Betinho. Betinho, bom dia, bom dia, bom dia. Cadê você, Betinho? Segura aí. Vou ver se eu acho o Betinho aqui.

0: Muito bem, vamos lá, vamos ver se eu consigo falar com o Betinho agora aqui. Alô, Betinho, bom dia.
1: Bom dia. Bom dia, Nando Vieira, tudo...
0: Consegui!
1: Tudo bem com você, meu parceiro?
0: Bom dia, bom dia, bom dia, tudo ótimo, tudo maravilha, bela manhã de sábado, Betinho, você está aonde?
1: Ô, Nando, nós estamos aqui no povoado de Funil, é a 23ª Cavalgada Cavaleiros de Santana, olha que maravilha, hein? Agora, 9 horas, vai ser início aqui o café da manhã, 11 horas, almoço, ao meio-dia, saída para o local do pouso, na Fazenda Nelório de Ouro, entrada, tudo 0800, viu, Nando? A chegada do local do show, sonorização automotiva de Paulo e Paulino, DJ Igor Danino, Danini. Essa é a programação de hoje, viu, meu parceiro? E muito cavaleiro já chegou por aqui, né? Muitas amazonas, o pessoal já tá descendo aqui, né, os seus cavalos para organizar, tá todo mundo aqui na igreja, realmente fantástico, né? E o nosso apoio cultural ao Júlio Pina, deputado licenciado, com respeito a nossas raízes e dedicação ao povo goiano, Júlio Pina reafirma seu apoio cavalgada dos Cavaleiros de Santana, celebrando essa linda tradição que movimenta e emociona e une a nossa gente. Ainda um forte abraço, com muito carinho, a Juvenil Magalhães de Sá, a vereadora e vice-presidente da Câmara Municipal de Uruaçu, e ainda o prefeito arrojado municipal de Uruaçu, Machadinho, trabalhando pelo povo de Uruaçu, apoiando eventos que fortalecem a fé, a união das famílias, o agronegócios, os cavaleiros amazonas e toda a comunidade, aos parceiros da cobertura da Nova RFM na 23ª Cavalgada Cavaleiros de Santana. Nando, esse é o primeiro contato, meu irmão. A partir de agora, até meio dia, a gente vai estar contigo aí, hein?
0: Firme
1: e na segunda-feira, tem Brasil e Japão. Nando, tá confiante? Qual é o teu placar?
0: Uai, sou. Eu vou devagar. Eu não vou arrochar muito, não. Eu vou meio devagarzinho. Eu acredito que 2-1 pra gente vai estar de bom tamanho.
1: Tá certo, isso aí foi só pra o coração ficar pulsando, né?
0: Não, cara? É? Ô Betinho, e o café aí, tá bom? O café tá bem servido? Já tomaram o cafezinho aí?
1: Rapaz, a gente vai saber agora, que esse é o primeiro contato nosso, a gente tá organizando aqui a tenda ainda, nos organizando pra deixar tudo ok, mas daqui um pouquinho no próximo flash, a gente já vai falar desse café aqui, tá bom?
0: Ó, que maravilha, gente, é a Nova Era FM em todas as os eventos de Uruaçu e região, a Nova Era participando e fazendo toda a cobertura com nosso amigo Betinho, com toda a equipe da Nova Era FM, e você aqui em Uruaçu que não tá lá, não vai participar, enfim, você vai ficar sempre muito bem informado aqui na Nova Era FM. Betinho, forte abraço para você, para toda a equipe que tá aí. Daqui a pouquinho, me chama de novo aqui.
1: E a gente volta aí, entendeu? Ó, curtir a 23ª Cavalgada e ouvir a Nova RFM
0: é bom demais! Segura! 9:10, 9:10, 9:10. Olha aí, Betinho falando com a gente aqui, direto lá do Funil, né? Já estão lá aguardando os Cavaleiros de Santana para 23ª Cavalgada. Bom demais, viu, gente? Muito, mas muito bom. E você aqui vai ficar sempre muito bem informado. Daqui a pouquinho o Betinho volta de novo com a gente aqui para trazer mais informações pra gente aí, tá bom? Ô, Betinho, vocês fica ligado aí que daqui a pouco o tempo tá chegando por aí, beleza? 9:11, 9:11. Quem vai estar lá é de Paulo e Paulino. Já falando em de Paulo e Paulino, vamos de músicas de Paulo e Paulino. Hey!

coisa boa, só pra esquentar mais um pouquinho, viu? Já já tem os pedidos aqui. Pessoal, tá um, o WhatsApp tá bombando aqui. Já já a gente vai botar tudo no ar, vai atender todo mundo. Fica ligadinho comigo, 911. Bom dia.

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2: 9:20.
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0: na música sertaneja, tocando pra você no nosso Bom Dia Alegria especial de sábado. Deixa eu mandar um alôzinho especial aqui. Raimundinha pediu uma música, a gente vai tocar pra você agora, viu, Raimundinha? Mato Grosso e Matias Memória. Nós atendemos antes aqui, quem foi que me pediu a música aqui antes, gente? Eita! Fernando Vieira tá bem perdido aqui, mas vamos lá. A Débora Estível falou comigo aqui e pediu a música romântica, né? E a gente tocou pra ela aqui a música romântica com Rio Negro e Solimões. Muito bem! E agora eu vou atender aqui três numa tacada só. Vambora, daqui a pouquinho tem pra você aí, ó, Betinho. Tá lá na Cavalgada, daqui a pouquinho, lá no funil, né? Na Cavalgada lá, daqui a pouquinho ele entra ao vivo com a gente, trazendo mais informações pra gente aí, né? E também entrevistando, falando com o pessoal lá da Cavalgada. Muito bem. Agora são 9h23, quem mais tá comigo aqui? Sara David, alô, Sara, bom dia. Feliz
1: a todos que gostarem da música
0: E aí, peraí, Leandro Vieira.
1: Ah, bom dia a todos os ouvintes da Rádio Nova Era. Sou a Sara aqui da Fazenda Barroso, passando para desejar um ótimo dia a todos e pedir aquela música, Paula Fernandes, Eu Sem Você. Ofereço a todos que gostarem da música e pro meu esposo Fidelis.
0: Olha aí, Sara David, obrigado, viu? Bom dia pra você, bom dia para o seu esposo, Fidelis. Um ótimo dia pra vocês, obrigado pela companhia. Continue sempre ligadinho com a gente aí. Daqui a pouquinho tem pra você, Paula Fernandes, Eu Sem Você. Já tá aqui quase na ponta da agulha. Eu vou atender primeiro aqui a Raimundinha. Ela pediu aqui Mato Grosso e Matias. Em seguida tem pra você Paula Fernandes, Paula Nayara, falando comigo aqui. Bom dia, bom dia. Bom dia, Paula Nayara. Apareceu a Margarida? Olha só, mandou uma mensagem linda aqui, hein? Uma linda mensagem. Obrigado, Senhor, por este novo dia. Ilumine nossas escolhas e fortaleça minha fé. Que nós tenhamos paciência, sabedoria e gratidão em cada momento desse dia. Protege-nos de todo mal, renova nossas forças e guie nossos passos com tua luz. Abençoa nossa família e concede-nos um dia de paz e esperança. E no final ela disse, bom dia, família Nova Era, e pediu Henrique e Juliano. Muito bem, Paula Nayara, bom dia para você, bom dia para o seu esposo, bom dia para sua família também. Que todos nós tenhamos, sim, um dia muito abençoado, sempre, né? Obrigado, viu, Paula? Obrigado mesmo, de verdade. Agora são 9h25, 9h25. Tá chegando música para você aqui na Nova Era FM. A Raimundinha pediu e a gente vai tocar para ela. Aqui você pede e a gente toca. Mato Grosso e Matias, Memória. Bom dia.

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0: 39, 9:39, Dado Vieira já está de volta com você aqui no nosso Bom Dia Alegria. Tava trocando aqui dois dedinhos de prosa com o nosso amigo Betinho, ele tá lá na cavalgada. Ô Tico, o Tico tá lá em São Luís do Norte, bom dia pra você, viu? Já a gente fala, beleza? Segura aí, Tico, já te atendo, fica tranquilo aí. O Tico é um ouvinte nosso lá de São Luís do Norte, aqui mandando áudio pra gente aqui, já eu falo com ele. Muito bem, ligadinho comigo aqui, ó, tem a Lene tá ligadinha com a gente, a nossa amiga, parceira, né, comunicadora Lene, também trabalha aqui na Nova Era FM, faz o programa de manhã, Bom Dia Alegria, de segunda a sexta-feira. A Lene tá ligadinha com a gente, tá com seu esposo, o Webson Rodrigues, e também a Dávila, Noemi e Fabrini, ligadinha com a gente aqui. Bom dia pra vocês aí, obrigado pela companhia. Fica ligadinha aí, até meio-dia nós estamos por aqui, beleza? 9:40, quem que eu vou chamar agora? Deixa eu ver se eu falo com o Betinho ali. Alô, Betinho, bom dia pra você de novo.
1: Alô. Bom dia, Nando, voltamos aqui o povoado de Funil, é a 23ª cavalgada e realmente está tudo pronto aqui, viu? É, Cavaleiros de Santana. E o seguinte, café da manhã já começou a ser servido agora. Rapaz, tá lindo aqui, viu, ô Nando?
0: Eu faço
1: muito
0: ideia,
1: gostoso, tá de parabéns quem preparou esse café da manhã. E eu vou falar o seguinte, para o pessoal que tá acompanhando aí a programação da Nova Era, tem a programação do domingo, tá? Ó, Fazenda Nelore de Ouro, 8 horas da manhã, café da manhã, amanhã, tá? Às 9 horas, Escolha da Amazona, Cavaleiro, Conjunto de Animal e Traia Destaque. Às 9:20, saída para Uruaçu, desfile na cidade e meio-dia lá no Parque de Exposição Agropecuária, com aquele almoço de encerramento e forró com Vitor Moraes. É a programação do domingo, viu, Nando? É a 23ª cavalgada, Cavaleiros de Santana.
0: Ô, Betinho,
1: muito obrigado aos... Oi?
0: Só um minutinho, fica um pouquinho mais longe da tá dando um eco, tá dando um retorno aqui.
1: Ah, beleza, agora sim, tá,
0: agora,
1: beleza, né?
0: Agora ficou top de linha. Vamos lá.
1: Tá certo, é Nova Era FM na cobertura da 23ª cavalgada Cavaleiros de Santana, apoio cultural do deputado Júlio Pina, licenciado, deputado estadual, com respeito a nossas raízes e dedicação ao povo goiano. Júlio Pina reafirma seu apoio cavalgada dos Cavaleiros de Santana, celebrando essa linda tradição que movimenta, emociona e une a nossa gente. A nossa vereadora Joveni Magalhães de Sá e vice-presidente da Câmara Municipal, forte abraço, nossa querida Joveni Magalhães de Sá. Ainda o nosso prefeito arrojado, prefeito municipal de Uruaçu Machadinho, trabalhando pelo povo, apoiando eventos que fortalecem a fé, união das famílias e o agronegócios, os Cavaleiros, Amazonas e toda a comunidade. Curti a 23ª cavalgada Cavaleiros de Santana e ouvi a Nova RFM. É bom demais!
0: Eita, que é bom demais, Betinho! Qualquer coisa você me chama aí, viu? Qualquer coisa você dá um grito aí.
1: Vamos junto.
0: Vamos nessa, 9:42, 9:42, 9:42. Já estamos aqui de novo, Betinho tá lá, firme e forte, rapaz, o negócio lá tá bom, viu? Eita, Cavaleiro de Santana, gente, é uma festa maravilhosa, é uma festa maravilhosa. Eu não tive oportunidade de participar, eu não tenho sempre a oportunidade de estar junto, de participar, mas esse ano eu vou, provavelmente na parte da tarde, devo estar por lá, né? E vou acompanhar o desfile também amanhã, a chegada deles aqui, o desfile aqui pela cidade e até a agropecuária, até a pecuária ali, né? Esse ano eu quero acompanhar um pouquinho mais de perto, porque é muito lindo, é um trabalho muito bonito, muito maravilhoso, é fantástico. 9:43, e aqui na Nova Era FM você fica sempre muito bem informado em tudo o que acontece na cidade, na região, no estado, no país e no mundo. Coisa boa, hein? Música, você quer mais música? Não, mas peraí, eu tenho que fazer um outro negócio aqui primeiro. Segura aí que eu tenho que jogar um negócio aqui no ar agora pra você. Olha aí, pra você que gosta de novidade, gosta de preço baixo, tá? Pra você que gosta de preço baixo, qualidade, escuta só, É o Juster que vai falar com a nós aqui, né? É o Juster? É. Alô, Juster, bom dia, você tá onde?
2: Ok, ok, muito bom dia, bom sabadão pra todo mundo, hoje dia de cavalgada, cidade em festa, aliás, Uruaçu todinho em festa, tá chegando também a exposição agropecuária e claro, Uruaçu vai viver momentos de festas inesquecíveis e a Nova Era vai cobrir tudo de pertinho. Começa hoje a cobertura com a cavalgada, já está cobrindo os eventos que estão acontecendo durante todo o mês de junho, comecinho do mês de julho, é a Nova Era em cima de tudo. 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
0: Muito bem, valeu, Juster, valeu, muito bem, muito obrigado aí, Juster, participando com a gente, fico muito feliz, né, de ter o Juster participando. O Juster também é comunicador, é locutor aqui também da Nova Era FM, ele faz o programa na parte da tarde, a partir das 5 horas, programaço que o Juster faz aqui, né? Muito bem, valeu, Juster, obrigado, um abraço, bom final de semana pra você. 9 horas 46 minutos, 9h46, alô, Tico! O Tico tá lá em São Luís do Norte, já que eu estou aqui com o WhatsApp da rádio aberto aqui, deixa eu ver logo aqui. Vamos ouvir o Tico. Ô, Tico, bom dia!
3: Oi, deixa eu te falar. Manda aí a música Ao Lado de Deus com Rick Renner para o seu Raí, o Tico e o Ludivino aqui no São Luís do Norte.
0: Seu Raí, o Tico e o Ludivino em São Luís do Norte. Ô, Tico, um abraço pra você, um abraço pro seu Luiz aí também, tá? Pra todo mundo que tá ligadinho com a gente aqui na Nova Era FM. Agora são 9h47, São Luís do Norte, muito bem. A galera de São Luís ligadinho com a gente também, ligado na Nova Era e também participando com a gente. Um abraço pra vocês aí, muito obrigado. Já já tem música pra você, viu, Tico? Fica ligado, já já tem Rick Renner pra você. 9h47, 9h47, já aproveitando aqui o embalo de alô, eu quero mandar um luzinho especial aqui pra a minha esposa Eleni e também pra minha pequenininha, né? O meu xodó, Maria Vitória, tá ligadinho com a gente aqui na Nova Era FM, sempre acompanhando a nossa programação. 9h48, música chegando pra você na Nova Era FM. Aqui é o seguinte, a música não pode parar. Música pra você? Eduardo Costa chegando na 99. Imagina eu. Segura, 9h48.

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7: 10 e 2.
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9: Bom dia, alegria. 10 horas e 2 minutos. 10 e 2. Dando Vieira já está de volta com você. Nosso bom dia, alegria. Mais do que especial de sábado, mandando um alôzinho aqui, bom dia pra Cislene. Oi, Cislene, bom dia, bom dia. Ela mandou uma mensagem: amanhecer é a parte mais bonita do nosso dia. É o momento em que Deus nos diz: levanta-te, tenha um novo dia pra você. A luta sem medo, pois estou contigo. Muito bem. Bom dia, Cislene. Bom dia pra você, obrigado pela companhia, viu? Quem mais participando com a gente aqui? O Vicente. Vicente tá trabalhando, né? Vicente tá aí agarrado firme, tá lá na mineração. Bluestone, né? Bom dia pra você, o Vicente. Obrigado aí pela participação. E ele pediu uma música aqui, Chicote de Luxo, Morena Bonita. Vou tocar pra você já já, fica ligadinho aí, beleza? Vamos lá. Agora são 10 horas e 3 minutos, 10 e 3. Daqui a pouquinho tem mais Flash ao Vivo com o nosso amigo Betinho, tá lá na Cavalgada. Se eu não me engano, é a 23ª ou 26ª Cavalgada, alguma coisa assim. E o Betinho tá lá com a equipe da rádio, todo mundo animado. E daqui a pouquinho ele volta pra trazer mais informações pra gente aqui, pra gente saber como é que tá essa festança bonita lá, né? Lá no Funil! E a galera do Funil também, bom dia pra galera do Funil aí que tá ligadinho com a gente. O stand da rádio tá montado lá. O estande da rádio está montado lá com a nossa equipe. E, enfim, estamos todo mundo junto lá. Daqui a pouquinho o Betinho entra ao vivo com a gente. Até meio-dia ele vai estar aqui participando com a gente. Vai, daqui a pouco tem entrevista com a galera lá. Beleza? Bom dia, bom dia, bom dia! Bom dia pra você que tá ligadinho comigo em São Luís do Norte, pra você de Camp Norte, a galera de Camp Norte ligada na Nova Era FM, no nosso Bom Dia Alegria, um ótimo dia pra você. Quem mais tá ligado com a gente? O pessoal de Nova Iguaçu também, ligado com a gente aqui na Nova Era, né? Muita gente aí de Nova Iguaçu. Bom dia pra vocês aí. Tem gente ligada com a gente pela internet lá em Curitiba. Alô, Lena, bom dia pra você, bom dia pra família. Obrigado pela companhia, continue sempre ligadinho com a gente aí, tá bom? Pela internet você acompanha aí a Nova Era FM, Nova Era FM Uruaçu. Pesquisa lá no Google Nova Era FM Uruaçu e você vai acompanhar a Nova Era ao vivo aqui de dentro do estúdio, toda a nossa movimentação, como é que a gente trabalha e tal, enfim, a bagunça nossa aqui. Beleza? Vamos juntos, para você que está na beira do lago aí, as margens do Lago Serra da Mesa, um ótimo dia para você, aproveita o final de semana, e para você que está aí se preparando, né, para ir para cavalgada, né, que você que ainda não saiu de casa, está se preparando aí para cavalgada, tem show hoje, né, de Paulo e Paulino, se não me engano, é de Paulo e Paulino que vai cantar hoje. Provavelmente Nando Vieira deve estar perdido por lá também. 10:05, vamos de música. O nosso amigo Vicente. O Vicente pediu a música. Ô Tico, eu não esqueci de você não, viu? Daqui a pouquinho eu vou tocar a música do Tico. Tô procurando aqui na grade aqui pra mim tocar pra ele, beleza? Vamos lá. Agora essa é boa, viu, gente? Ai, ai. Chicote de luxo. Chegando pra você aqui, ó. Oh! Mexeu o esqueleto.
10: Essa é boa.
9: Boa mesmo. Parece bonita.

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Muito bem, agora são 10h17.

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1: 10:19.
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1: Nova era, 10:20, 10:20, 10:20. Bom dia! Gente, tem gente participando com a gente aqui no WhatsApp, a Sirlene Rodrigues. Alô, Sirlene, bom dia pra você. Calma aí, Sirlene, paciência.
6: Bom dia, tudo bom com você?
1: Bom dia, tudo bem.
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1: Olha aí.
6: Se for possível, roda um modão pra mim. Pode ser qualquer uma de Amado Batista. Fez pra você e todos os ouvintes da Nova Era. Um bom dia, um bom fim de semana.
1: Ô, Sirlene, a Sirlene eu vou te falar, viu? A Sirlene eu vou te falar, ela é pedra 90. Sirlene, essa semana vai ser a Nexcel Celulares, tá bom? A gente falou agora há pouco sobre a Nexcel Celulares. 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Mas o seu nome já está aqui anotadinho, tá bom? Pra você concorrer aí ao Pix. Muito bem. Oxi, o WhatsApp tá bombando aqui agora, hein? Ô, Lena Matos! Lena, bom dia pra você. Eu mandei alô pra você agorinha, viu? Mandei uma alôzinha agora há pouco pra Lena, mas ela tinha saído, não tava ouvindo a gente. Ela mandou uma mensagem aqui agora, viu? Ô, Lena, bom dia pra você, bom dia pra família. A Lena tá em Curitiba acompanhando a gente aí pela internet. Forte abraço, deve estar frio em Curitiba, viu? Curitiba é frio que chega, dói o cucurute. Bom dia pra você, viu, Lena? Tá falando que a minha sogra tá me ouvindo lá. Vamos lá. A Eleni também tá falando comigo aqui, mandar um alôzinho pra dona Lourdes. A dona Lourdes está na cidade de Água Fria, aqui no Goiás, ali próximo a Brasília. Né? Próximo a Brasília, a cidade de Água Fria.

Lourdes e também para o Wesley, né? Ligadinho lá, o Zelei, famoso Zelei da Barbearia Matos. Ligadinho com a gente aí na Nova Era FM. Bom dia pra essa turmada toda aí ligada com a gente. Agora são 10h22, 10 horas 22 minutos. Aqui você pede e a gente toca. Lena, Folha Seca eu toquei mais cedo, tá? Ela tá pedindo uma música do Amado Batista, Folha Seca. Eu toquei ela mais cedo um pouquinho aqui. E eu vou aproveitar e pegar carona com você aqui e mandar também pra Sirlene também pedir uma música de Amado Batista. Já já vou tocar pra vocês aí uma de Amado Batista, assim, daquela de arrebentar a boca do balão. Beleza? Tem mais gente participando com a gente aqui. Já a gente bota coloca aí os áudios no ar daqui a pouquinho. Agora são 10h23. Quem pediu aqui a música foi o Tico. Ô Tico, bom dia pra você e pra todos que estão com você em São Luís do Norte, ligadinho com Nando Vieira, da Nova Era FM, no nosso Bom Dia Alegria. Daqui a pouquinho tem o Betinho falando com a gente lá da Cavalgada, lá no Funil. Fica ligado. Aqui é assim, você pede e a gente toca. Ao Lado de Deus, com Rick Renner. Bom dia pra você. Até já, segura. Já eu tô de volta.

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8: 10:31.
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10: Bom dia, alegria. Agora são 10:31, 10:31. Nando Vieira já de volta com você na 99.5 Nova Era FM. Hoje é sábado, dia 27 de junho, mês do frio. Falar em frio, nós estamos hoje com, deixa eu atualizar aqui pra gente, 28 graus agora neste momento em Uruaçu, e é nesse tempo e nessa temperatura que eu vou chamar agora para bater mais um papo com a gente, o nosso amigo Betinho. Alô, Betinho, bom dia de novo, cadê você?
11: Bom dia, Nando Vieira, voltamos ao vivo aqui do outro lado do funil, meu amigo, o Nando, é o seguinte, cara, o fluxo de gente agora é bem grande, viu? Muitos cavaleiros, muitos amazonas já chegou aqui no povoado de Funil, na 23ª cavalgada, é a cobertura da Nova Era FM, e eu encontrei, viu, andando aqui, viu, meu amigo Nando, encontrei o Danilo, que é um amigo de infância, da época da festa lá de Mutunópolis, Porangatu, e hoje eu quero saber desse menino, de onde ele anda, o que que ele tá fazendo. Bom dia, Danilo, prazer ter você aqui na cavalgada, meu irmão.
12: Bom dia, Betinho, tudo bem? Abraço a todos da Rádio Nova Era, tamo junto aí. Eu e o Betinho somos amigos há muitos anos da região de Mutunópolis, Porangatu. Hoje eu situo em Uruaçu, Goiás. Trabalho na região de Uruaçu com lavanderia de roupa e hotelaria. Meu hotel é o Hotel Serra da Mesa, na entrada de Uruaçu, ali próximo ao posto Toca da Onça. Hotel Serra da Mesa foi inaugurado recentemente, tem 20 dias. É, já convido a todos vocês para ir lá tomar um café, conversar com a gente, conhecer o Hotel Serra da Mesa. E lá também tem a lavanderia. A gente trabalha com lavagem de uniformes. Buscamos e entregamos a domicílio, entendeu? Então todo mundo aí que estiver precisando de lavar roupa na região de Uruaçu está junto com a gente. Pedindo licença aqui para o Betinho Lima, vou passar aproveitando a oportunidade e a audiência da Nova Era, que é uma audiência fenomenal, entrando na casa de vocês, passar o telefone, é 629-9546-5978. 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Um abraço a todos.
11: Tá certo, Danilo, prazer em ver você. Tô recebendo também aqui o amigo Everaldo, ele que é assessor, né, e trabalha muito tempo com a Graciele da Arte Trigo, viu, Nando? Ele é Arte Trigo, é patrocinadora nossa aí da cobertura da pecuária.
10: Sim, sim.
11: Everaldo, prazer ter você aqui. Transmita o nosso abraço para essa empresária que foi prefeita lá de Campo Limpo, tem um trabalho fantástico fazendo na região norte de Goiás. E você trazendo um abraço pra gente aqui. Que bom ter você aqui nessa manhã aqui na Cavalgada.
8: Bom dia, Betinho. Bom dia a todos os ouvintes da Nova Era Uruaçu. Para nós é um prazer imenso estar participando dessa festa com vocês. Agradecer aqui a recepção e dizer a todos, Graciele foi uma grande prefeita por 2 mandatos em nosso município, transformou nossa cidade e agora está nessa empreitada de pré-candidato a deputado estadual. Estamos formando um grupo em Uruaçu, se Deus quiser, um grupo forte, não só Uruaçu, mas como Norte Goiano. E tenho certeza que, sendo eleita, e pelo que parece, ela está bem cotada para ser, o Norte Goiano vai ganhar com isso, juntamente com todos nós. Betinho, obrigado pela recepção, obrigado à rádio, obrigado a todos. E que festa bonita, né? Parabéns.
11: Tá certo, um abração aí, transmita o nosso abraço lá para a Graciele da Arte Truga, patrocinadora da Nova Era FM. Um abraço também para o nosso prefeito municipal de Uruaçu, Machadinho, trabalhando pelo povo, apoiando eventos que fortalecem a fé, união das famílias, o agronegócios, os cavaleiros, Amazonas e toda a comunidade. Essa grande amiga Juveni Magalhães de Sá, vereadora e vice-presidente da Câmara Municipal de Uruaçu, e apoio cultural do licenciado Júlio Pina, deputado estadual, com respeito a nossas raízes e dedicação ao povo goiano. Júlio Pina reafirma seu apoio, Cavalgada Cavaleiros de Santana, celebrando essa linda tradição que movimenta, emociona e une a nossa gente. Ó, curti a 23ª Cavalgada e ouvir a Nova Era FM é bom demais!
10: É bom demais! Valeu, Betinho, um abraço pra você. Obrigado aí pela participação. Qualquer coisa você chama que a gente tá por aqui, beleza? Dá um abraço na galera por mim aí por enquanto. Já a gente se encontra por aí, 10h36, 10h36. Bom dia para você que tá ligado com o Nando Vieira na Nova Era FM, mandando agora um alôzinho especial para Maquiane. Maquiane tá na escuta, né? Alô, Maquiane, bom dia para você, obrigado por estar na escuta com a gente aí. Fica por aí, até meio-dia, tem Nando Vieira por aqui. Tem mais gente participando comigo aqui. Bom dia, meu nome é Wesley Alves, gostaria de participar da promoção Nexcel Celular, a maior revendedora de motos elétricas de Uruaçu região. 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Bom dia pra quem tá ligadinho comigo. A Eleni tá ligada comigo, acompanhando a nossa programação, como sempre, né? E o meu xodó, eu falo xodó, gente, ela derrete em casa, você precisa de ver. Coisa mais linda do mundo, o meu xodózinho, né? A minha pequenininha de 3 aninhos, quase 4 aninhos agora, Maria Vitória, o xodó do papai, né? Beijo pra vocês, música chegando pra você na Nova Era FM, vamos lá. Vamos curtir uma música aqui. Quem foi que pediu música pra mim aqui, gente? Agora eu me perdi completamente aqui. A Lena pediu uma música com o Amado Batista. E a Sirlene também pediu música com o Amado Batista. Já já a gente vai tocar pra vocês, viu? Fica ligado, continua ligadinho com a gente aí. Já já tem música pra vocês. Ah, que você pede e a gente toca. Agora, o Nando Vieira vai tocar uma música aqui, porque essa música, eu vou te falar um negócio, essa música é top das top. É, o nosso programa, a gente não pode tocar muitas músicas assim, mais antigas, né? Mas a gente coloca de vez em quando, coloca uma ou duas aí pra dar uma, né? Vamos lá. Essa aqui eu vou te contar um negócio.
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10: Aô! Dudu Ridalvan chegando. Sucesso do passado pra você. 10h39, Mulher Maravilha.

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1: Muito bem, agora são 10 horas e 46 minutos, 10h46, estamos interrompendo aqui a nossa programação do Bom Dia Alegria deste sábado, porque chegou lá na cavalgada, lá no funil, e está com o nosso amigo Betinho, o nosso prefeito de Uruaçu, né? Azarias Machado Neto, popular Machadinho. Alô, Betinho, bom dia, é com você.
2: Bom dia, Nando Vieira, estamos de volta aqui no povoado de Funil, nesse momento recebendo com o maior carinho, com o maior prazer, o prefeito municipal de Uruaçu, Machadinho. Bom dia e bem-vindo aqui a essa cavalgada.
3: Bom dia, Nando, bom dia a todos os ouvintes aí na nova era. Estamos aqui prestigiando e parabenizando os organizadores e nós aqui, ó, contra o gestor aqui, a Câmara Municipal, nós somos parceiro e essas festividades nossas aqui, culturais, nós vamos cada ano melhorar mais um pouquinho.
2: Tá certo, é a 23ª cavalgada, é importante, né, para o município de Uruaçu, né?
3: Muito importante, ela já está no calendário nosso da cultura, então nós vamos cada dia melhorar mais, parceria entre a Câmara, os vereadores e a Prefeitura de Uruaçu.
2: Tá certo. Parabéns, Machadinho, pelo trabalho que vem fazendo à frente da Prefeitura e sucesso sempre.
3: Tá, muito obrigado, Betinho, todos os ouvintes aí da Nova Era e um abração a todos.
2: Tá certo. E também tá por aqui o nosso vereador, né, que é comunicador também. Bom dia, Jânio, tudo bem com você?
4: Bom dia, Betinho, bom dia aos ouvintes da Rádio Nova Era. Aproveito o espaço aqui, Betinho, para convidar a todo cidadão uruaçuense da região norte que tiver disponibilidade para vir aqui pro funil. Acabou de liberar o café da manhã. Tá bom.
2: Muito bom.
4: Às 13 horas vai liberar o almoço. Daqui nós vamos partir para a Fazenda do Simval, aonde vai acontecer um grande show.
2: A Fazenda Nelore, né?
4: A Fazenda Nelore. Um grande show de Paulo e Paulino, que deve subir no palco principal às 11 horas da noite, com a expectativa de encerrar às 2. E depois os DJs assumem a festa com som automotivo, uma festa bonita, bem organizada e gratuita para toda a sociedade uruaçuense. Depois de concluirmos com a Fazenda Nelore, na Fazenda do Simval, nós partimos em direção ao Sindicato Rural de Uruaçu, onde a festa acontece no coração de Uruaçu.
2: Também, né?
4: Aquele almoço, inclusive, acredito que vai ser esse ano, arroz carreteiro.
2: Olha que maravilha, hein?
4: Daquele jeito que o uruaçuense gosta. E fica o convite aí aos nossos ouvintes. Um abraço a todos e eu estou por cá e espero o Uruaçu e a região norte aqui na nossa festa.
2: Tá certo, obrigado, vereador Jonathan Fernandes, nosso comunicador também, o nosso muito obrigado ao apoio cultural do Júlio Pina, deputado licenciado estadual com respeito a nossas raízes e dedicação ao povo goiano. Júlio Pina reafirma seu apoio cavalgado e cavaleiro de Santana, celebrando essa linda tradição, movimento emociona e une a nossa gente. A vereadora Joveni Magalhães de Sá, vereador e vice-presidente da Câmara Municipal de Uruaçu e ainda o prefeito municipal, o Machadinho, trabalhando pelo povo, apoiando eventos e fortalecem a fé, a união das famílias, o agronegócio, os cavaleiros, Amazonas e toda a comunidade. Curtir a Nova Era FM na cobertura da 23ª cavalgada é bom demais!
1: Valeu, Betinho, valeu, Betinho, obrigado aí, obrigado pela participação, parabenizando aí já, desde já, né, a Câmara Municipal, e também aí os vereadores, enfim, parabenizar também o prefeito Azarias Machado Neto, popular Machadinho, sempre apoiando as festas, as festividades aí da nossa cidade, principalmente agora, uma data comemorativa, né? Uma data tão, tão importante que é o aniversário de Uruaçu no próximo dia 4, né? E a festa tá bonita, viu, gente? A festa tá bonita. Muito bem. Ô, Betinho, qualquer eventualidade, qualquer coisa, pode dar um alôzinho, pode chamar aqui que a gente tá na escuta. 10h51, já volto. Segura.
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1: 10h54.
2: Bom dia, alegria, 10h54, Nando Viana já de volta com você, nosso Bom Dia Alegria Especial de sábado. Hoje é sábado, hoje tem tanta festa, né? Hoje tem, tá bom, viu, senhor? O pessoal da Nova Era FM tá lá na cavalgada, lá no funil, né? Na 23ª cavalgada dos Cavaleiros de Santana. Muito bem, a turma toda lá. E fazendo a cobertura, mas trazendo sempre informações, entrevistas aqui pra gente. E vai ter um showzaço hoje, né? Hoje vai ter um showzaço aí de Paulo e Paulino. Falando de Paulo e Paulino, já a gente vai tocar aí uma música de Paulo e Paulino pra gente aqui. Beleza? Agora são 10h55, vamos de música, chega de papo, nós já estamos conversando até demais. Essa música aqui agora, do Amado Batista, é pra nossa amiga Sirlene. E também a Lena, né? A Lena tá lá em Curitiba, Lena Matos. E ela mandou aqui pra mamãe dela, né? Ela tá mandando aqui. Ela e também eu também mandando aí pra mamãe dela. Eita, Dona Lourdes. Dona Lourdes e seus familiares, né? Com certeza tá na escuta com a gente lá. Dona Lourdes também deve estar ligadinho com a gente lá. O Edmilson, o Kiko, né? Seu Arnaldo também deve estar ligadinho com a gente lá ouvindo a Nova Era FM. E o Wesley, né? Quem mais? A esposa do Wesley também, agora falhou a memória aqui, não lembro o nome dela não. A cobra da concunhada, eita coisa danada. 10h56, aqui você pede e a gente toca. Amado Batista, Carta Sobre a Mesa. Bom dia pra você, segura, já eu volto, é rapidinho.

Muito bem, agora são 11 horas e 12 minutos, 11 horas e 12 minutos, você curtiu comigo aqui, a nova era FM, João Neto e Frederico, te amo e ponto final. Bom demais, Léo Santana, não se vá. Bom demais, hein? Jean Giovanni, Amor Eterno também, música, só música boa pra você, hein? Marília Tavares, Mala de Mão. Alô, Betinho! Betinho, liga pra nós aí, Betinho. Betinho, parece que tá com o pessoal lá e tá precisando falar com a gente aqui. Alô, Betinho, pode ligar aí que eu já tô de prontidão aqui, só aguardando você. Vamos lá. Vamos esperar um pouquinho aqui, espera uns minutinhos aqui que o Betinho vai entrar em contato com a gente aqui já, já. É rápido. Enquanto o Betinho não liga pra gente aí, vamos falando aqui, ó. 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Muito bom, agora são 10 horas e 14 minutos, eu tô aguardando aqui o nosso companheiro, o nosso amigo Betinho, está lá na 23ª Cavalgada dos Cavaleiros Santana, tá lá no funil. Eu tô aguardando ele entrar em contato com a gente aqui, beleza? Já já ele entra em contato, enquanto isso eu vou faturar. Na hora que ele entrar em contato, a gente fala com ele. Eu vou faturar e volto rapidinho, segura.

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4: 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A seleção brasileira alcançou ontem a sua segunda vitória na Copa do Mundo ao bater a Escócia pelo placar de 3-0, com dois gols de Vini Júnior e Matheus Cunha. Com a vitória, o Brasil chega a 7 pontos e classificou-se em primeiro lugar na Copa do Mundo. O próximo jogo deverá ser na próxima segunda-feira contra a seleção japonesa. Um fator importante foi a entrada de Neymar na partida. Ele entrou no jogo aos 30 minutos do segundo tempo e foi bastante aplaudido. A Copa do Mundo já apresenta 14 seleções classificadas para a próxima fase. E um jogo já conhecido, África do Sul e Canadá. As seleções classificadas são México, Estados Unidos, Alemanha, Argentina, França, Noruega, Colômbia, Suíça, Canadá, Brasil, Marrocos, África do Sul e Bósnia. Hoje serão conhecidas outras seleções classificadas.
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1: 11:19.
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2: Onze horas e 21 minutos, 11:21. Bom dia. Bom dia, alegria no ar com você até meio-dia. Nando Vila até por aqui, até as 12 horas estarei por aqui fazendo companhia para você. Gente participando com a gente aqui, ó. Tem mais gente participando com a gente aqui. Vamos ver quem tá falando comigo. Alô, bom dia.
3: Oi, bom dia. Eu sou Isabel de Campinorte.
2: Isabel.
3: Vou participar da promoção também, né? Que são celular.
2: Tá certo. Bom dia, Isabel.
3: Sempre aqui na escuta.
2: Sempre na escuta.
3: Campinorte.
2: Em Campinorte. Olha que coisa boa.
3: Obrigada.
2: De nada, Isabel.
3: Se possível, eu queria ouvir uma música de Pablo, Pecado de Amor. E ofereço para quem gostar da música.
2: Muito bem, Isabel de Campinorte, ligadinha com a gente aqui na Nova Era FM. Bom dia para toda a turma de Campinorte, hein? Todo o pessoal de Campinorte. Campinorte e região aí, nas fazendas de Campinorte também, pessoal sempre ligadinho com a gente aqui na Nova Era. Bom dia para vocês aí, viu? Isabel, bom dia, obrigado. Eu vou tocar para você a mesma música, mas com outro cantor, beleza? E parece que teve mais gente que pediu também essa música, eu não me recordo quem foi aqui. Mas enfim, já tá na ponta da agulha, vai sair aqui. Eu acho que foi, deixa eu ver aqui quem foi que me pediu essa música aqui mais cedo um pouquinho. Acho que foi a Raimundinha, né? Se eu não me engano, acho que foi a Raimundinha. Beleza, vamos lá. Agora são 11:22, a qualquer momento, diretamente lá do funil da 23ª Cavalgada dos Cavaleiros de Santana, com a gente o nosso amigo Betinho, já. Ele na linha com a gente aí, trazendo mais informações pra gente sobre a cavalgada, tá? Ele e toda a nossa equipe.

0: Galpão, trabalhando firme aí, mas tá ligadinho na Nova LFM. Bom dia pra vocês, bom trabalho, firme no batente aí, né? Mas, se eu não me engano, acho que a Kelly, que é a esposa dele, a Kelly também tá ligadinha com a gente lá. Se não me engano, acho que ela deve estar ouvindo a Rádio Nova Era. Tenho 99,9% de certeza. Kelly, bom dia pra você. A Kelly, a Carolyn, também ligado com a gente está o Christophe e o Christian. Eita, mas só tem nome difícil, hein, gente? Só tem nome difícil dessa molecada aí. Mas beleza, tá todo mundo ligado com a gente. Um abraço pra vocês, muito bom dia. O pessoal de Água Fria ligado com a gente aqui também na Nova LFM. Bom dia pra vocês, um forte abraço. Fica ligado, está chegando música na Nova Era. E aqui o sucesso não para. Eduardo Costa, Pecado de Amor, são 11h24.
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1: Agora são 11 horas e 30 minutos, 11 horas e 30. Vamos falar ao vivo mais uma vez com o nosso amigo Betinho, que está lá na 23ª cavalgada, lá no funil. Alô, Betinho, bom dia! Alô, Betinho!
2: Bom dia, Nando Vieira, voltamos ao vivo aqui da 23ª cavalgada, Cavaleiros de Santana de Uruaçu. É, nesse momento, viu, Nando? O fluxo agora aumentou, meu irmão. Agora tá difícil de transitar carro aqui. O segurança aqui da 23ª cavalgada tá trabalhando dobrado, né? Pra deixar o pessoal não entrar numa área aqui, onde fica aqui, onde vai ser, onde foi servido, né? O café da manhã e também vai ser servido daqui a pouco, meio-dia, às 13 horas, o almoço. Para aí o pessoal já caminhar lá para a fazenda Nelório de Ouro. Tá bacana, tá bonito. E aí a gente tem mais aqui agradecer, né, nossos parceiros, o apoio cultural aí do Júlio Pina, deputado estadual, com respeito às nossas raízes e dedicação ao povo goiano. Júlio Pina reafirma seu apoio às raízes e dedicação do povo goiano. E parabeniza aí a cavalgada, os Cavaleiros de Santana, celebrando esta linda tradição que movimenta, emociona e une a nossa gente. O prefeito municipal de Uruaçu Machadinho, trabalhando pelo povo e apoiando eventos que fortalecem a fé, união das famílias e o agronegócio, os Cavaleiros, Amazonas e toda a comunidade. E em especial a Juvenil Magalhães, essa grande amiga vereadora e vice-presidente da Câmara Municipal de Uruaçu. Então quero abraçar com muito carinho a Juvenil Magalhães de Sá, vereadora e vice-presidente da Câmara Municipal de Uruaçu. Recebo um abraço de toda a equipe da Nova RFM para você, tá? Juvenil Magalhães, grande amiga. É isso aí, Nando. Daqui a pouquinho a gente volta para fazer aquele encerramento legal aqui da cobertura da 23ª cavalgada Cavaleiros de Santana, aqui no povoado de Funil. Ouvir a Nova RPM é bom demais!
1: É bom demais! Valeu, Betinho, já você volta com a gente aí. Muito bem! Betinho está falando ao vivo lá do Funil, na 23ª cavalgada dos Cavaleiros de Santana. Agora são 11 horas e 33 minutos, 11:33. Fica ligado na Nova Era FM. Nando Vieira vai faturar aqui e volta rapidinho com você. Fica ligado comigo aí. Já tô voltando.
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1: 11:36.

0: 11:36, agora quase 11:37. Já estou de volta com você no nosso Bom Dia Alegria especialíssimo de sábado. E hoje o trem tá especial mesmo, né? Tá bom aqui hoje. Tá bom demais. 11:37. Ainda dá tempo para você participar comigo no 62-3357-1549. É? Ainda dá tempo ainda de você pedir uma música que a gente vai tocar pra você. Essa música que eu vou tocar aqui agora, essa música é uma música assim mais antiga um pouquinho, mas é muito linda, muito linda, muito linda mesmo. Sem dúvida, é uma música maravilhosa.
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0: Essa é pra matar a saudade, hein? Essa é pra matar a saudade. De verdade, mais um sucesso do passado pra você aqui na Nova Era FM. 11:37, Roberto Carlos, Mulher de 40. Bom dia.

0: tô ligada.
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3: Bem assim. Só que essa quem vai cantar vai ser vocês, viu?

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2: Muito bem, agora são 11:47, 11:47, interrompendo aqui o nosso intervalo comercial para chamar o nosso amigo Betinho, né? É, já são 11:48 agora e o nosso companheiro, nosso amigo Betinho, que está lá no funil, na 23ª Cavalgada dos Cavaleiros de Santana, vai entrar ao vivo com a gente aqui para as suas considerações finais. Alô, Betinho! Como é que tá as coisas por aí, Betinho? Como é que tá a animação por aí?
3: Beleza, Nando! Voltamos aqui do povoado do Funil. É, agora já virou um cruzamento de som aqui, viu, Nando? É som de bar do pé de manga, é som aqui na cobertura. É lá na quadra, lá embaixo, na quadra aqui de cima, meu irmão, agora é tá uma
2: alegria.
3: Loucura, viu?
2: É só alegria.
3: É uma maravilha, né, cara? Tá de parabéns aí o pessoal da 23ª Cavalgada Cavaleiros de Santana. Realmente uma festa bonita, parabenizar toda a organização. E também, é só passar aqui a programação rapidinho, lembrando que daqui a pouco vai ser servido o almoço e aí a saída lá para a Fazenda Delore, que amanhã tem o café da manhã, 8 horas da manhã, às 9 horas tem a escolha da Amazonas, Cavaleiro, Conjunto de Animal e Praia Destaque. Saída para Uruaçu às 9:20 da manhã, desfile na cidade, chegada lá no Parque de Exposição Agropecuária ao meio-dia, com encerramento aquele almoço e forró com Vitor Moraes para fechar com chave de ouro. Tá certo? E o nosso muito obrigado também, viu, Nando? É. O apoio cultural do licenciado deputado estadual Júlio Pina, com respeito às nossas raízes e dedicação ao povo goiano, Júlio Pina reafirma seu apoio à Cavalgada dos Cavaleiros de Santana, celebrando essa linda tradição que movimenta, emociona e une a nossa gente. Que bacana. A vereadora Joveni Magalhães de Sá, vereadora e vice-presidente da Câmara Municipal de Uaraçu, o nosso abraço, nosso obrigado, com muito carinho pela parceria. Ainda o prefeito municipal de Uruaçu, Machadinho, trabalhando pelo povo e apoiando eventos que fortalecem a fé, a união das famílias, o agronegócio, os cavaleiros, Amazonas e toda a comunidade. Então fica aí o nosso abraço com muito carinho a você, Nando, que está trabalhando aí, e aos ouvintes acompanhando a programação da Nova RFM. Um abraço aí para a nossa diretora, presidente, a Magali, e toda a equipe Nova Era. Um abraço com muito carinho, porque ouvir a Nova RFM é bom demais, Nando! Bom descanso, meu garoto!
2: Um abraço! Abraço, abraço! Valeu, Betinho! Um abraço aí para a galera que está sempre ligadinho com a gente, né? E também aí já agradecendo de antemão, o Betinho já agradeceu todo mundo aí, mas do lado de cá também, Nando Vieira, com muita emoção, com muito carinho, agradece a todos aí e parabeniza a equipe da Nova LFM, dando cobertura total aí à 23ª Cavalgada dos Cavaleiros de Santana, de agora até o final, né? A equipe Nova Era vai estar sempre aí acompanhando, vai estar junto com todo mundo. Se eu não me engano, acho que amanhã também a gente vai estar acompanhando aí e divulgando, trazendo para vocês aqui, né? Uma festa linda, maravilhosa, e nós, como uruaçuenses, a gente também tem que participar, fazer parte dessa festa linda, que é a cultura da nossa cidade, é cultura, é tradição aqui em Uruaçu. 11:51, eu vou para um pequeno intervalo comercial, já eu tô de volta com você aqui na Nova Era.
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3: 11:53.

Já voltando com você, depois de um pequeno intervalo comercial, Nando Vieira já está de volta aqui no nosso Bom Dia Alegria, mais do que especial de sábado, que está chegando ao final. Eita, nosso Bom Dia Alegria está acabando de hoje, né? O Bom Dia Alegria de sábado. Fazer o quê, né? Por mim, eu ficaria com vocês aqui até o final do dia aí, né? Vou mandar um alôzinho especial aqui para o pessoal que participou com a gente. Deixa eu ver aqui o nome do pessoal que participou com a gente aqui no Bom Dia Alegria. A Isabel, né? A Isabel participando com a gente. Isabel, bom dia para você. A Lena participando com a gente também. A Elisabete, a Eleni, a Maquiane. Quem mais participou com o Nando Vieira? Wesley, a Sirlene, a Cislene. Tem mais gente que participou comigo aqui, o Vicente, o Tico também participou com a gente, a Paula Nayara, a Sara, também a Débora, a Raimundinha e o Emerson participando com a gente. Muita gente participando do nosso programa de hoje. Gente, muito obrigado. Obrigado mesmo. E você que não participou, não mandou mensagem pra gente aqui, não tem problema, tá bom? Obrigado aí. Eu sei que você tava ligadinho, às vezes tá na correria, não dá tempo pra mandar uma mensagem e tal, mas tá sempre ligadinho com a gente. Bom dia pra vocês, um ótimo final de semana pra todos nós. E espero encontrar vocês aí no showzaço de De Paulo e Paulino, que vai ter daqui a pouquinho na 23ª Cavalgada dos Cavaleiros de Santana, viu, gente? Um abraço muito, mas muito especial, um abraço grande a todos vocês. Muito obrigado pela companhia. Agora são 11h55, o Nando Vieira tá indo nessa. E tem novidade para você. Eu falei que ia falar durante o programa, foi muita correria, acabei me esquecendo. Mas tem novidade agora, a partir do dia 1º, quarta-feira. A partir do dia 1º, na quarta-feira, às 5 horas da manhã, Nando Vieira estará no ar com vocês, apresentando um programa Porteira Aberta. Tá? Só música moda de viola, músicas antigas, só música bacana, e a sua participação vai ser muito importante pra gente nessa nova caminhada, nesse novo projeto nosso aí, tá bom? A princípio, nosso programa seria aos domingos, das 6 às 9 da manhã, porém, houve uma pequena alteração e a gente vai entrar então diariamente de segunda a sexta-feira, das 5 às 7 da manhã, só com música boa pra você, música raiz, né? Música sertaneja mesmo de verdade, ali da década de 60, 50, 70, dali pra trás, beleza? E a sua participação vai ser sempre muito bem, muito importante pra gente, e você vai ser sempre bem-vindo em mais essa caminhada aqui, em mais esse novo projeto aí do Nando Vieira com a Nova Era FM, beleza? A partir de quarta-feira, às 5 horas da manhã, Nando Vieira no ar com você na Nova Era FM, com o nosso programa Porteira Aberta. Eita! É Porteira Aberta? Mourão da Porteira. Nando Vieira tá confundindo tudo aqui. O nome do programa é Mourão da Porteira, tá? Mourão da Porteira, das 5 às 7 da manhã, de segunda a sexta-feira, na Nova Era FM. E você vai participar com a gente aqui, beleza? Programa recheado, cheio de coisas boas, premiações pra vocês. Vai ter muita coisa bacana no nosso programa, viu? O nome do programa é Mourão da Porteira, das 5 às 7 da manhã, a partir de quarta-feira, dia 1º. 11h57, tô indo nessa. Um beijo no coração, um forte abraço a todos vocês, obrigado pela companhia. E vamos juntos, cabeça pra cima. Muita alegria e sempre um pensamento positivo. Finalizando o nosso programa de hoje, trazendo para vocês aí quem vai cantar hoje, lá na 23ª Cavalgada dos Cavaleiros de Santana. De Paulo e Paulino, tô por aí. E eu também. 10h58. 11h58. Fui, um abraço.

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3: Meio-dia e 7.

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3: Olá, olá, Milkshake tá na área. Eu sou Kel Dias nesse fim de semana gostoso, curtindo aquela mistura gostosa da melhor programação. Hoje Flavinha tá de folga, tá? Mas eu tô aqui juntinho com você pra gente curtir essa mistura gostosa com a melhor programação do seu rádio. Bora começar bem o Milkshake. Sabrina Carpenter, Espresso.

Miles Smith, Stargazing, aqui no Milkshake, a melhor mistura do seu rádio. Tá gostoso demais, né? Olha só, o DJ Jeff tá vivendo um momento incrível e bastante surpreendente. A música Vai Sua Cavalona tá viralizando mundialmente depois que um vídeo do Justin Bieber usando a faixa começou a circular nas redes sociais. É aquela situação que mostra como a internet pode lançar um hit no mundo inteiro da noite pro dia, né? Coisa boa demais! Seguimos aqui com o Milkshake, a melhor programação do seu rádio. Olivia Dean, Man, I Need.

0: Avril e Ava Max Forever Young na programação do Milkshake, a mistura mais gostosa do seu rádio. Eu vou fazer aquela pausinha bem breve, tá? Mas você não desgruda do rádio que a gente volta já já.
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0: 12:41.
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3: Tô de volta, meu povo. É o Milkshake no seu fim de semana com a melhor programação, as melhores músicas. Essa mistura gostosa que você ama, né? Vem comigo e Shawn Mendes e Camila Cabello, Senhorita.

que está refletindo sobre como a música eletrônica pode se tornar mais sustentável. Olha, ele falou da questão das viagens constantes e o impacto ambiental que esse estilo de vida tem, fazendo uma mudança de hábitos após decidir não ter mais o seu próprio avião e voar nas linhas aéreas convencionais para diminuir os efeitos no meio ambiente. Uma atitude e tanto, né? Fala sério, o Alok é um querido. Bora curtir.

0: Espero que você tenha curtido o milkshake nesse final de semana gostoso. Aproveita muito aí e até a próxima. Tchau, tchau. 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
9: Esporte News. O jogo entre Noruega e França, que acontece hoje às 16h na Copa do Mundo, está sendo aguardado como um grande jogo. Será o confronto entre dois astros do futebol, Mbappé da seleção francesa e Haaland da Noruega. A partida acontecerá no estádio de Boston. O confronto é um dos mais esperados. Erling Haaland joga no Manchester City, enquanto Kylian Mbappé no Real Madrid. Ambos já marcaram 4 gols na Copa do Mundo até o presente momento. Mas é bom dizer que o principal artilheiro da Copa do Mundo é Messi da Argentina. No primeiro jogo fez 3, no segundo jogo fez outros 2. E a seleção da Argentina ainda não jogou na terceira rodada da primeira fase da Copa do Mundo.
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11: 1:14.

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0: 1:34.
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1: Salva de palmas para o teu nome dele. 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
8: 1h55.
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5: Esporte News. O Vila Nova já está no interior paulista para a partida de hoje às 19h em Novo Horizonte contra o Novo Horizontino. O Tigrão vai defender a ponta da tabela. Com 28 pontos em 14 partidas, o Vila Nova lidera o Campeonato Brasileiro. O jogo é um dos mais importantes para o Tigrão manter a linha de frente. O atacante André Luiz vive o seu melhor momento com a camisa do Vila Nova. Aos 29 anos, o atacante aproveitou a oportunidade recebida por Guto Ferreira, marcou 3 gols nas últimas 3 rodadas e é peça garantida no time vilanovense. Preocupado também com a sequência do Campeonato Brasileiro após Copa do Mundo, o Vila Nova negocia contratações de jogadores. Everton Galdino, 29 anos, é atacante que está no Mirassol e está sendo negociado com o Vila Nova.
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3: 2:17.

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2: 2h26.
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6: Duas e 39.
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7: 2:59.
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2: Esporte News. O Goiás Esporte Clube anunciou a contratação do técnico Moser Santos. Ele tem 46 anos e o seu último trabalho foi no Ceará, onde perdeu para o time do Operário em casa por 2-1 e foi demitido. Situação parecida com o treinador Daniel Paulista. Derrotado em casa pelo Operário de Ponta Grossa por 3-0, também foi demitido. Daniel Paulista assina com o Ceará, enquanto que Moser Santos assina com o Goiás. A tendência é que o novo treinador comande o Goiás somente contra o Ceará, jogo que acontecerá na semana que vem. Nesta partida contra o Náutico, Leandro Campos, o Leandrão, é quem vai comandar a equipe à beira do gramado.
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0: 3:19.
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9: Três e trinta e nove.
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8: 3:59.
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4: Esporte News. Jogador de futebol perde mulher em terremoto na Venezuela. A mulher do atleta de futebol venezuelano Héctor Melo morreu em decorrência do terremoto que atingiu a Venezuela nesta última quarta-feira. Sua filha, ainda bebê, foi encontrada com vida e foi resgatada. Melo tem 28 anos e é zagueiro sem clube no momento. Até 25, ele jogou no Bolívar, cuja sede fica em Ciudad Bolívar, na Venezuela. O outro atleta, o argentino Lucas Trejo, também anunciou que sua família estava desaparecida após a tragédia. O mais recente levantamento do governo venezuelano demonstra 188 mortos devido aos terremotos, além de 1.520 feridos e 200 pessoas presas em escombros. Foi o pior terremoto nos últimos 100 anos da Venezuela.
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0: Legal ter você com a gente aí, fim de semana, tudo de bom, né? Muita gente se reunindo aí, curtindo um som, curtindo um pagodinho, fazendo um churrasco. Sei que tem muita gente trabalhando, mas onde quer que você esteja, a gente coloca aí muita energia boa, um dia maravilhoso pra você, independente do que você esteja fazendo ou não. E olha, vou te contar, viu? Tá começando mais um SPC, samba, pagode, churrasco, e é dia de alegria e de colocar o carvão pra queimar. Tudo de bom, né? E pra abrir os trabalhos com classe, a gente vai com aquele que há mais de 20 anos dita regras no jogo. Do álbum 30 anos, olha a energia do Thiaguinho com Falta Você. Vamos nessa!
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samba, pagode e churrasco. E aí, gente, é pra tirar o chapéu, né? Você ouviu aí? Porta Aberta, um clássico absoluto pra gente matar a saudade, é de 1974. Você sabia que o Luiz Airão, ele é mangueirense de coração, é? Ele escreveu esse hino pra Portela. E só porque foi recebido em um ensaio, né? Ele falou, não, eu tenho que dar uma... eu vou caprichar. E fez esse hino, olha que coisa boa. É como se fosse assim, um agradecimento. Isso é a pureza do samba, onde o respeito à bandeira vem em primeiro lugar. Bom, e por falar em respeito, agora a gente vai para um grupo que dominou os anos 90. Lembra daquela filmagem que todo mundo queria fazer? Tô te filmando. Os Travessos, o seu rádio, é o SPC.

SPC bombando com muita música, muito samba, muito pagode. E é isso que a gente vai tocando no nosso final de semana. Fica uma delícia, né? Ó, o Vaguinho aí ao vivo com Mina de Fé. Um sucesso que nasceu com o grupo Os Morenos e virou um hino na voz dele. Eu vou ali virar a carne, tá? E volto com o SPC já, depois do recado dos nossos parceiros aí. Não sai daí que a gente já volta, tá bom?

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9: Quatro e 56.
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12: É, gente, estamos de volta com o melhor do samba e pagode. E agora a gente retorna à nossa playlist, né? Sabe com quem? Com o Cara Metade. E o hit que parou o Brasil no finalzinho ali dos anos 90. Eu acho que você vai até cantar junto, viu? Morango do Nordeste. Bora?

0: PC, Atitude 67 com cerveja de garrafa. Não dá pra não cantar, né? Isso é a cara do nosso domingo. Vamos tocando de música por aqui. E olha o que tem.
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0: E agora, então, a gente vai receber realeza aqui no programa. Sim, composta pela inigualável Dona Ivone Lara, essa música é um hino de força e superação. Ó, é de 1976 e ela nos representou com a perfeição de acreditar. Sente só essa obra-prima no ar aqui no SPC.

0: PC continua por aqui. Muito obrigado pela sua companhia, pela sintonia. A gente vai curtindo junto, dividindo esses momentos, né? De um lado, a voz marcante do Belo. Já do outro lado, a experiência e o swing inconfundível do Raça Negra. Com vocês, essa parceria que é realmente um verdadeiro hino de paixão. Ó, a música você vai lembrar. Jeito Felino. Aumenta o som e curte aí.
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0: coisa boa, uma hora acaba, né? É que nem o churrasco, o encontro com os amigos e o nosso programa também, né? Pra fechar a nossa edição de hoje, aquele clássico de São Paulo que mora no coração de todo mundo. Negrito de Júnior, Coab City, o samba, pagode e churrasco termina aqui. Mas na semana que vem tem muito mais. Olha, um excelente final de semana pra você. Muito obrigado aí pelo carinho, pela sintonia. E a gente volta a se falar no próximo final de semana com o SPC recheado de conteúdos maravilhosos, de muita música boa, pra gente matar a saudade e se divertir. Abraço, turma!
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0: 5h25.
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0: 5:46.
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1: 5:59.
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0: de aperto de mão, não. Ou termina ou termina.
1: Terminar com raiva, amigo.
0: É. Pra gente esquecer. Me ajuda a esquecer. Assim, ó.
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4: Seis e 22.

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10: 6:44.
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1: 7:09.
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ótimo final de semana. Eu sou o Luciano Leão e a partir de agora a gente vai junto. A gente vai na hora do peão, né, Torinho? Ô, Torinho bonito, vem pra cá. Menino Torinho do céu, hoje nós vamos do jeito que o povo gosta. Música boa, animação o tempo todo. E vamos do quê, Torinho? Vai ter o quê, menino? Você vai mandar Danilo e Davi, né? Marcos e Belucci, quem não gosta, hein, Torinho? Ah, vai ter a Simone Mendes? Não me diga, Torinho. Não me diga que você escolheu a sua musa. Danado.

Juninho e Davi, se namorar fosse bom, fala a verdade, hein? Agora vem saudade, hein? A saudade danada, a clássica Asa Branca, com Chitãozinho e Chororó e Ney Mato Grosso.

0: Todo mundo, se Wi-Fi. E nem é de internet que eu tô falando. Mais forte, mano.
1: Bora.
0: E se Wi-Fi.

0: Перед Дупіл.
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0: assim que a gente vai fazendo a festa. Torinho, prepara um modo rodeio na volta. Não, pode preparar. Prepara que eu quero.
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0: Já voltamos.
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0: 7:37.
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3: Bora, tem mais modão pra você. Agora tem Henrique e Juliano.

0: Hoje não.
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0: Simone Mendes, Saudade Proibida. Mais música, agora vem do passado.
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0: Tem César Menotti e Fabiano. Saudade, hein? Saudade de Minas.

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0: Ah, você não acredita que já deu uma hora, né? É, rapaz, já deu uma hora por aqui. Tamo completando só a metade. Daqui a pouco tem muito mais. Você não me vai embora, hein, Torinho?
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0: 8:05.
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3: Vamos continuando por aqui, eu sou o Luciano Leão e a gente vai junto, a gente vai na hora do pião, a gente vai pulando e dançando, né, Torinho? Eu falo a gente porque eu, você e o Torinho, todo mundo unido por aqui. Ô, Torinho, segunda hora, rapaz. O povo já quer começar essa hora pulando. Vem o quê? Opa, Bruno e Barreto!
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0: bem não, viu? Perdeu.
1: Nunca mais.
2: Felipe Rodrigo, banquinho. Não, não, não senta no banquinho não, que aqui, ó, aqui a viagem tá boa, tá gostosa, hein? Tá louco, uma clássica, anos 1990 de volta. Tem Zezé de Camargo e Luciano.

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1: Ah, eu duvido que tenha um programa mais animado que esse, Torinho. Mas eu duvido mesmo. Torinho, vamos animar o povo já já? Tô sabendo que vem Jorge e Matheus por aí, vem muito mais, não vem? Me conta mais aqui, Torinho, me conta. Eita, tudo isso? Aguenta aí, aguenta aí.
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3: Antony Gabriel em mais um Agro.

0: Bora Castela, olha onde eu tô. Eu tô aqui, mas vou lá pro passado.
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0: Aqui no Momento Pé no Barro, a viagem ao passado e uma viagem rumo a Goiânia. Leandro e Leonardo.

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0: aqui, Torinho. Não, não acredito. Já fechou? Já acabou, Torinho? Acabou mesmo, né, rapaz? Meu Deus do céu. Torinho, vamos nessa. Vamos voltar amanhã? Amanhã tá combinado, a gente volta. Esse povo bonito vai estar com a gente por aqui, não vai? E você junto, hein, Torinho?
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